0: 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As notícias do governo federal que movimentaram o país no dia de hoje.
1: Olá, boa noite.
2: Boa noite para você que nos acompanha em todo o país.
1: Sexta-feira, 2 de outubro de 2026.
2: Vamos aos destaques do dia.
1: Resgate de dinheiro das casas de apostas online. Mais de R$1,4 bilhão devem ser retirados até segunda-feira.
2: A partir do dia 6, terça-feira, os sites e aplicativos deixam de operar. Luana Karen.
3: Os recursos que ainda estiverem nas contas vão começar a ser devolvidos aos apostadores pelos próprios bancos que operam as bets.
1: ECA Ambiental garante o direito de crianças e adolescentes ao contato com a natureza.
2: E nas escolas, a educação ambiental vira tema em sala de aula. Pablo Mundim.
4: A partir de agora, o país conta com uma política nacional de educação ambiental escolar. Isso significa que as redes de ensino da educação básica devem dar conteúdos relacionados à educação ambiental nas salas de aula.
1: Domingo é de eleições.
2: Polícia Rodoviária Federal atua para manter a segurança e garantir o livre deslocamento dos eleitores. Luciana Colares de Holanda.
5: Polícia Rodoviária Federal orienta que é importante o
2: deslocamento dos eleitores. Luciana Colares de Holanda.
5: Polícia Rodoviária Federal orienta que é importante

0: com o intermédio dos bancos.
1: Termina na próxima segunda-feira, dia 5, o prazo para que pessoas que tenham saldo em sites de apostas possam resgatar o valor diretamente nas páginas. De acordo com o ministro da Fazenda, Dario Durigan, desde a última sexta-feira, foram resgatados cerca de 30% do valor que estava em posse das empresas de bets. O saldo a retirar ainda soma R$1,4 bilhão. O ministro destacou que, a partir do dia 6, terça-feira, os sites e aplicativos deixam de operar e os recursos que ainda estiverem nas contas vão começar a ser devolvidos aos apostadores pelos próprios bancos que operam as bets.
2: O jeito mais simples e fácil da pessoa pegar o seu dinheiro de volta é entrar no site e retomar o dinheiro até segunda-feira, dia 5, fim do dia. Lembrando que quem não conseguir fazer, por não ter recebido essa mensagem, por ter tido qualquer dificuldade, qualquer impedimento, que esse recurso, como é das pessoas, vai ser devolvido depois pelos próprios bancos que operam para as bets. Entre os dias 9 e 14 de outubro, vão fazer a devolução.
1: Ainda de acordo com o ministro Dario Durigan, foram identificadas 48 contas em casas de apostas com saldo superior a R$500 mil. Esses perfis estão passando por uma análise mais detalhada por parte do governo. Já o ministro da Justiça e Segurança Pública, Wellington Silva, afirmou que desde a última sexta-feira, mais de 10 mil sites ilegais de apostas foram identificados e retirados do ar.
3: Do ponto de vista de derrubada de sites, o número de hoje, nós já passamos de 10 mil sites encaminhados para a Anatel para derrubada. Nós estamos refinando os fluxos e estamos aprofundando cada vez mais a questão da fiscalização.
1: Em outra frente, o Ministério da Saúde iniciou uma campanha nacional de prevenção aos danos das apostas online, com depoimentos e um tutorial que orienta o usuário a realizar um autoteste para identificar possíveis riscos relacionados às apostas.
4: Eu vi que tinha um monte de gente ganhando e achei que comigo ia ser igual. Eu estava apostando sem parar, só para tentar recuperar o que eu tinha perdido. A depressão e a ansiedade estavam tomando conta de mim.
5: O SUS pode te ajudar a sair dessa situação. As apostas online são um problema, causam dependência, te endividam e destroem sua família.
1: De acordo com o resultado obtido no autoteste, são indicadas opções de orientação e cuidado, como o teleatendimento disponível no Meu SUS Digital, a plataforma centralizada de autoexclusão do Ministério da Fazenda e os serviços presenciais disponíveis no SUS. O material da campanha e o autoteste podem ser encontrados na página gov.br/apostasonline. Reportagem Luana Karen.
6: Para registrar denúncias sobre irregularidades ou oferta ilegal de apostas, acesse gov.br/falabr.
0: Lá é possível descrever o caso com informações que possam ajudar na apuração, informando endereços de sites ilegais. Também é possível anexar documentos, imagens e outros arquivos.
6: A denúncia também pode ser registrada de forma anônima. Nesse caso, a pessoa não recebe protocolo nem pode acompanhar o andamento da manifestação.
0: No próximo domingo, milhões de brasileiros vão às urnas para escolher seus representantes no Executivo e no Legislativo.
6: Para garantir o fluxo no trânsito e garantir que todos consigam chegar aos locais de votação, a Polícia Rodoviária Federal estará de prontidão.
0: O trabalho nas ruas será feito de forma integrada com outros órgãos de segurança.
7: Garantir o livre deslocamento dos eleitores até os pontos de votação, manter a segurança e evitar imprevistos a quem vai votar. A Polícia Rodoviária Federal já está trabalhando para isso desde antes das eleições. E o trabalho inclui a integração com outras instituições, tribunais regionais eleitorais, forças de segurança e instituições públicas vão atuar em conjunto no período eleitoral para definir a mobilização em cada local. A diretora de operações da PRF, Nádia Zilotti, explica que todo o efetivo estará disponível nos dias de votação.
8: Para este próximo domingo, estaremos com todo o efetivo disponível. E, além disso, nós temos a publicação de normativos que garantem a fluidez, a segurança viária para o cidadão, por meio da restrição de veículos muito longos ou então que estejam transportando cargas muito pesadas.
7: A restrição de tráfego para veículos pesados vale para os dias 4 e 20.

0: 25 de outubro, primeiro e segundo turnos. E a Polícia Rodoviária Federal orienta que os eleitores se planejem antes de ir votar. Além de se certificar de que está com o título de eleitor em mãos, é importante buscar informações sobre o trajeto até os locais de votação. E a diretora de operações faz um alerta também para quem vai pegar a estrada.
1: Observe as normas de trânsito, utilize o cinto de segurança, peça para os demais usuários do veículo também utilizarem o cinto, não fale ao celular, observe os limites de velocidade. Essa e tantas outras normas de trânsito são essenciais, indispensáveis para que você consiga sair da sua residência e retornar em segurança.
0: A PRF mantém o atendimento à população nas unidades operacionais dos 26 estados e do Distrito Federal e pelo telefone 191. Reportagem Luciana Colares de Holanda.
2: E as Forças Armadas também vão apoiar a Justiça Eleitoral para que a votação e a apuração ocorram com segurança nas eleições.
3: A atuação mobiliza mais de 26 mil militares de regiões isoladas da Amazônia a grandes centros urbanos.
2: O Brasil vai sediar a Copa do Mundo Feminina de Futebol em 2027 e os preparativos para o evento já começaram.
3: Para receber profissionais de outros países que atuarão em atividades relacionadas à competição, o Ministério da Justiça e Segurança Pública publicou regras específicas para autorização de residência temporária de imigrantes que vão trabalhar no Mundial.
2: O diretor do Departamento de Migrações do Ministério da Justiça, Vitor Sempel, reforça que a autorização não é definitiva e os pedidos poderão ser analisados em até 10 dias úteis.
4: Essa portaria, ela só regulamenta o caso da autorização de residência temporária, até o encerramento do evento ou até 6 meses após o encerramento do evento. Essa portaria, ela cria quase como um fast track, né? Um procedimento acelerado aqui, né? Então, são 10 dias úteis, uma vez protocolado o processo, que o Ministério da Justiça e Segurança Pública tem para analisar aquele pedido.
3: Os pedidos deverão ser feitos pelo Sistema de Gestão e Controle de Imigração no endereço migrante.mj.gov.br.
2: Mais chuvas no sul e estiagem no centro-oeste e norte do país.
3: É o que o fenômeno El Niño deve provocar no Brasil nos meses de outubro, novembro e dezembro deste ano, de acordo com um boletim divulgado pelo INMET, o Instituto Nacional de Meteorologia.
5: O fenômeno climático El Niño deve ganhar força entre outubro e dezembro, período que marca a transição da primavera para o verão. A meteorologista do INMET, Instituto Nacional de Meteorologia, Tamara Parente, explica que se a previsão se confirmar nos próximos meses, o fenômeno deve atingir intensidade muito forte e poderá ser o mais intenso registrado desde 1950.
6: A gente trabalha, né, como uma previsão, mas é certo que o El Niño pelo menos será na categoria forte, podendo chegar até dezembro na escala muito forte, que seria ali a última escala de intensidade do El Niño.
5: O cenário previsto para o país é marcado por contrastes. A região sul tende a registrar chuvas acima da média, que pode causar enchentes, alagamentos e deslizamentos de terra. Já as áreas do centro e do norte do país podem enfrentar períodos mais secos, com aumento do risco de incêndios. As temperaturas também devem permanecer acima do normal em grande parte do território brasileiro. O ministro da Pesca e Aquicultura, Edipo Araújo, alerta que o El Niño também pode alterar os níveis de chuvas das regiões norte e sul do país e, consequentemente, impactar nas atividades dos trabalhadores que dependem da pesca.
7: Temos uma sala de crise do governo federal com um olhar transversal aos diferentes segmentos econômicos e sociais que envolve o público que irá sentir os efeitos do El Niño este ano. Um efeito moderado para alto que deve impactar e contrair muito o ambiente aquático, o que vai impactar diretamente a atividade pesqueira.
5: O El Niño é caracterizado pelo aquecimento anormal e persistente da superfície do Oceano Pacífico na região da linha do Equador. Durante o fenômeno, que normalmente começa a se formar no segundo semestre do ano, as águas ficam pelo menos 0,5 graus Celsius acima da média por um período de no mínimo 6 meses. A Defesa Civil Nacional nacional possui um serviço de alerta sobre riscos de desastre natural. Para receber informações sobre a região onde você está, é só enviar um SMS para 40199 com o número do CEP ou pelo WhatsApp 61-2034-4611. Reportagem Gabriela Noronha.
2: E como o fenômeno climático El Niño pode atingir o agro? Para responder essa questão, o Ministério da Agricultura e Pecuária lançou hoje uma página oficial com informações e orientações sobre o El Niño e seus possíveis impactos na agricultura e na pecuária brasileira.
3: A página pode ser encontrada no site do Ministério da Agricultura, em gov.br/agricultura.
2: E pescadores e pescadoras de todo o país têm até o dia 31 de dezembro para enviar o relatório anual de exercício da atividade pesqueira, o REAP, de 2021 a 2025.
3: O REAP é uma forma de comprovar o exercício do trabalho. Também contribui para manter a licença de pesca ativa no Registro Geral da Atividade Pesqueira, requisito para o seguro defeso.
2: Para deixar tudo regularizado, vá na plataforma Pesque Brasil, do Ministério da Pesca e Aquicultura.
3: Lá, informe o que realmente pescou e comercializou, sem deixar informações de fora. Se não tiver pescado em algum período, informe essa situação no relatório.
2: A diretora do Departamento de Registro e Monitoramento da Pesca e Aquicultura, Elielma Ribeiro Borsen, fala da importância do preenchimento do relatório.
8: Para manter seu RGP ativo junto ao MPA, é necessário que você envie o relatório de exercício de sua atividade, o REAP, que pode ser enviado mensalmente ou ao final de cada ano. Fique atentos para não perder o prazo de envio e preencha corretamente com todos os dados de sua pescaria, com todos os dados que são solicitados. Essa informação fortalece as políticas públicas da pesca no país, garantindo a visibilidade dessa importante atividade econômica.
3: O contato com a natureza e a educação ambiental ganham reforço na legislação brasileira.
2: O chamado ECA Ambiental amplia esses direitos para crianças e adolescentes, enquanto uma nova política orienta as escolas sobre educação ambiental e mudanças climáticas.
3: Confira na reportagem de Pablo Mundim.
9: Brincar ao ar livre, ter contato com a natureza e aprender a cuidar do meio ambiente. Esses direitos agora estão expressamente previstos na legislação brasileira para crianças e adolescentes. A nova lei, conhecida como ECA Ambiental, amplia o estatuto da criança e do adolescente e estabelece diretrizes para garantir o acesso a ambientes saudáveis, como praças, parques e áreas verdes. E a escola tem um papel importante nesse processo. A lei incentiva a educação baseada na natureza e a adaptação dos espaços escolares para ampliar essas experiências. E a partir de agora, o país conta com uma Política Nacional de Educação Ambiental Escolar. Isso significa que as redes de ensino da educação básica devem dar conteúdos relacionados à educação ambiental nas salas de aula. A Coordenadora-Geral de Educação Ambiental para a Diversidade e Sustentabilidade do Ministério da Educação, Viviane Vaze Pedro, explica os objetivos da iniciativa.
10: A iniciativa busca fortalecer a educação ambiental nas escolas e apoiar as redes de ensino em ações de prevenção, mitigação e adaptação às mudanças climáticas.
9: A Política Nacional de Educação Ambiental Escolar prevê ainda apoio às redes de ensino na criação de protocolos de emergência climática e planos de adaptação da infraestrutura escolar, principalmente em regiões mais vulneráveis. Em Brasília, projetos ambientais já fazem parte da rotina de estudantes da rede pública. Na Escola Parque, os alunos participam de atividades que estimulam o cuidado com o espaço coletivo e aproximam as crianças da natureza. É o conhecimento na prática, explica a diretora do colégio, Aline Prota Lana.
11: Poder ter aula no meio da natureza e complementar o currículo de uma forma muito rica, porque aqui eles estão trabalhando só na prática, né? Com todas essas áreas, eles estão trabalhando colocando a mão na massa mesmo, podendo vivenciar tudo isso a partir do contexto que eles já estão inseridos.
9: Na Escola Parque, os alunos aprendem a plantar, cuidar e colher alimentos. O coordenador de meio ambiente da escola, Leonardo Ratano, destaca que essas experiências fazem parte do aprendizado dos estudantes e mostram na prática a importância de preservar o ambiente.
12: Com isso a gente vai aos poucos, né, fazendo essa alfabetização ecológica e criando nas crianças, né, essa importância de preservar o meio ambiente.
9: E o aprendizado não fica só na escola. Arnaldo Alves de Souza, estudante de 11 anos, sabe que pode levar para casa o que aprende nas atividades.
13: Que a gente aprende aprende várias coisas e nós podemos fazer isso em casa.
9: O Ecoambiental prevê a atuação conjunta da União, dos Estados, do Distrito Federal e dos municípios na implementação das medidas. Já a Política Nacional de Educação Ambiental Escolar contará com uma rede de governança para apoiar gestores e redes de ensino na elaboração de protocolos de emergência climática e planos de adaptação das escolas. Reportagem Pablo Mundim.
2: Foi criada uma rede de proteção a profissionais de educação que sofreram violências relacionadas ao exercício da profissão.
3: Agora eles podem contar com serviço de acolhimento, orientação e informação oferecido pelo Observatório Nacional da Violência contra Estudantes, em parceria com o Ministério da Educação.
14: Profissionais da educação que sofreram violência relacionada ao exercício da profissão podem contar com serviço de acolhimento, orientação e informação. A rede de apoio é oferecida pelo Observatório Nacional da Violência contra Estudantes, em parceria com o Ministério da Educação. A iniciativa é realizada por meio de um projeto de extensão da Universidade Federal Fluminense, no Rio de Janeiro. O serviço de acolhimento, orientação e informação aos que sofreram violência como profissionais da educação estão presentes em todas as regiões do país, como explica Erasto Fortes Mendonça, coordenador-geral de Políticas Educacionais em Direitos Humanos do MEC.
15: Observatórios regionais sediados em universidades federais nas 5 regiões do país, a rede aproxima o acolhimento das diferentes realidades dos profissionais da educação. O serviço articula apoio pedagógico, orientação jurídica e atenção à saúde mental para educadores que sofrem violência em razão de seu trabalho.
14: O serviço integra o eixo proteção e defesa dos profissionais da educação, da Política Nacional de Educação em Direitos Humanos, nas instituições de ensino, a EducaDH. Erasto Fortes destaca a importância de os educadores contarem com essa rede de proteção.
15: Proteger educadoras e educadores contra a violência, a censura e a perseguição é defender o direito à educação e à liberdade de ensinar e de aprender.
14: Entre outras situações, o serviço atende casos de desrespeito à autonomia docente e de exposição indevida de voz ou imagem com acusações contra educadores. O serviço atende casos relacionados à censura a conteúdos escolares ou contra aulas sobre temas como gênero, raça e desigualdade social. Locução: Júlio César de Oliveira. Reportagem: Isaías Godinho.
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2: O Dia Mundial dos Animais está logo ali, é domingo, 4 de outubro.
3: E que lugar melhor para lembrar dessa data do que a Transpantaneira? Fazer esse caminho é como estar num safari de verdade, só que bem aqui no Brasil.
2: Ali você dá de cara com jacarés, capivaras, tuiuiús e um monte de aves coloridas que parecem posar para foto.
3: E a grande estrela que todo mundo quer ver de perto é a onça-pintada, que está na lista de espécies ameaçadas.
2: Por isso, o turismo na região precisa ser feito com muita responsabilidade para proteger e também para proteger a região e todas as espécies que vivem por lá.
17: Imagine percorrer uma estrada em que a qualquer momento o próximo encontro pode estar dentro d'água, no alto de uma árvore ou escondido no meio da vegetação. No Pantanal de Mato Grosso, esse caminho existe. É a estrada Parque Transpantaneira, que liga Poconé a Porto Jofre. São cerca de 145 quilômetros de estrada de terra com 125 pontes. Mas, para quem percorre o trajeto, a estrada é muito mais que um caminho. É uma espécie de observatório a céu aberto. Jacarés, capivaras, tuiuiús e dezenas de espécies de aves fazem parte da paisagem. E não é preciso chegar ao destino para começar o passeio. Muitas vezes, a atração está justamente às margens da estrada. A criadora de conteúdo, Beatriz Venturini, saiu de São Paulo para ter essa experiência.
18: O que a gente sentiu foi mais ou menos como se estivéssemos em um safari, né? Porque a gente andava de carro e não sabia o que esperar na próxima ponte. E a gente sempre se surpreendia, né? O que eu mais gostei, acho que foram os jacarés, pela quantidade. E, assim, vimos mais de 20, assim, na mesma ponte. É um espetáculo ver as onças em Porto Jofre. Foram experiências maravilhosas, né?
17: Há ainda trilhas e passeios de barco. E quando o dia termina, o Pantanal ganha outros sons e outros moradores começam a aparecer. Mas não se engane. No caso da observação noturna, onde é possível ver antas, um dos maiores mamíferos do Pantanal, é indispensável apoio especializado. É o que explica o coordenador do Centro Nacional de Pesquisa e Conservação de Mamíferos Carnívoros do ICMBio, Rogério de Paula.
19: Passeios aí viram os safaris noturnos, né, que levam as pessoas, os holofotes, né, as grandes lanternas de luzes que vão fazer a focagem nos campos. É isso. Aí é um turismo um pouco mais especializado, menos individualizado.
17: Para quem visita a Transpantaneira, cada quilômetro percorrido revela sons e cenas inesquecíveis. Um dos encontros mais esperados, sem dúvida, é com ela. A onça pintada. Para a enfermeira Rosiane Feitosa, o momento é inesquecível.
20: Eu tive a oportunidade de ver a onça no Pantanal. Foi um daqueles momentos que a gente sabe que vai guardar para sempre na lembrança, no coração. Ver um animal que eu admiro tanto, livre e no seu habitat natural, foi emocionante demais.
17: O felino, símbolo da fauna brasileira, é uma espécie ameaçada de extinção e está entre os animais monitorados pelo ICMBio. O trabalho inclui pesquisa científica e ações de conservação, como ressalta o coordenador do Centro Nacional de Pesquisa e Conservação de Mamíferos Carnívoros, Rogério de Paula.
19: Quando a gente fala do turismo, né, se o turismo ele não é bem controlado, ele pode vir a ser um problema. Então a gente tem hoje ali nessa área de observação das onças pintadas, você tem uma rede de trabalho onde muitos piloteiros ali de lanche, barcos que vão levar turistas, eles acabam se concentrando quando se encontra uma onça, porque eles comunicam pelo rádio, todo mundo vai lá mostrar para os seus turistas. Então a gente tem instituído diretrizes, qual que é a distância de aproximação, número de pessoas, né, presentes, isso a gente começou a ver a necessidade de revisar essa política nos últimos anos.
17: E talvez seja justamente essa a maior experiência de quem atravessa a Transpantaneira, perceber que ali a gente não está apenas passando pela natureza, está entrando no território dela, um território onde cada ponte, cada curva e cada som podem anunciar um novo encontro. Com sonorização de Reinaldo dos Santos, reportagem Karine Melo.
3: E na semana que vem vamos trocar a estrada pelo mar e falar de viagens em cruzeiros brasileiros.
2: Para quem gosta de viajar e conhecer lugares novos, o turismo de cruzeiro pode ser uma boa opção.
3: Eles reúnem lazer e a oportunidade de conhecer vários destinos em um só roteiro.
2: A temporada de cruzeiros começa esse mês e estão previstos 8 navios e 187 roteiros, com oferta de mais de 831 mil leitos.
3: Então vem viajar com a gente e viver essa experiência em alto mar.
2: E essas foram as notícias do governo federal.
3: Uma realização da Secretaria de Comunicação Social da Presidência da República.
2: Com produção da empresa Brasil de Comunicação.
3: Fique agora com as notícias do Poder Judiciário e do Congresso Nacional. Boa noite, bom fim de semana.
2: A gente volta segunda-feira. Boa noite. Música.

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2: STF estabelece regras para petições protocoladas em processos já existentes.
3: Advogados devem identificar processos que envolvam assédio eleitoral.
2: Termina prazo para propaganda eleitoral paga na imprensa escrita.
3: Boa noite, eu sou Marcela Luiza.
2: E eu sou Walter Lima.
3: A presidência do Supremo Tribunal Federal publicou nesta sexta-feira uma resolução com o objetivo de organizar e conferir mais transparência ao envio e à distribuição de pedidos apresentados dentro de processos que já estão em andamento.
2: A medida busca assegurar a regra de que os processos devem ser distribuídos de forma aleatória, mediante sorteio entre os ministros.
3: A norma também pretende reforçar o princípio do juiz natural, evitando que novos pedidos fiquem vinculados automaticamente a um relator específico.
2: A resolução entra em vigor na data de sua publicação e vale apenas para as petições protocoladas a partir dessa data.
3: Advogados devem identificar processos que envolvam assédio eleitoral.
2: A norma vai permitir que a Justiça do Trabalho acompanhe os casos. Marla Lacerda.
4: Ações trabalhistas sobre assédio eleitoral devem incluir um identificador específico no cadastro do processo judicial eletrônico, o PJE. A correta identificação vai dar maior visibilidade ao problema, uniformidade ao tratamento desses casos, além de facilitar a atuação da Justiça do Trabalho. Juízes também devem comunicar ao Ministério Público do Trabalho e ao Ministério Público Eleitoral a existência de fatos que possam caracterizar essa prática. A medida vai ajudar no desenvolvimento de ações de prevenção, fiscalização e combate ao assédio eleitoral, fortalecendo a proteção dos trabalhadores.
3: Há 3 dias do primeiro turno das eleições, termina prazo para propaganda eleitoral paga na imprensa escrita.
2: A regra vale para jornais, revistas e tabloides e está prevista na legislação eleitoral. Guilherme Firmino.
5: Termina hoje o prazo para divulgação paga de propaganda eleitoral na imprensa escrita. Jornais, revistas e tabloides também não podem mais reproduzir essas propagandas na internet. A partir de amanhã, será permitida apenas a distribuição de material gráfico, como santinhos, e a realização de caminhadas, carreatas ou passeatas, até às 10 da noite. No domingo, as sessões eleitorais abrem às 8 horas da manhã e vão até às 5 da tarde, no horário de Brasília.
3: STJ mantém a ação de improbidade contra servidor federal após desclassificação da demissão em PAD, processo administrativo disciplinar.
2: A ação civil pública por improbidade foi ajuizada pela União. Fátima Uchoa.
6: Um advogado da União foi demitido por suposto uso de documentos falsos para obter progressão funcional. Em mandado de segurança no STJ, a primeira sessão reconheceu que a conduta seria ilícito administrativo de menor gravidade, que não justificaria a demissão. Então, a União ajuizou ação por improbidade administrativa com base nos mesmos fatos investigados no PAD, mas o TRF4 rejeitou a petição inicial. Agora, o relator na primeira turma do STJ, ministro Sérgio Coquina, afirmou que a decisão em mandado de segurança não impede ajuizamento ou prosseguimento de ação civil pública por improbidade, pois não foram discutidas a existência dos fatos apurados no PAD, nem a autoria do servidor, mas apenas a proporcionalidade da pena de demissão, que foi afastada.
3: Justiça Federal mantém suspensão de associação indígena suspeita de desvios e apoio a garimpo ilegal no Pará.
2: A decisão acatou um pedido do Ministério Público Federal. Vanessa Pereira.
7: O MPF entrou com a ação após investigações apontarem irregularidades na associação, criada para defender os direitos dos povos Kayapó. Entre os problemas estão a falta de prestação de contas, o uso indevido de recursos coletivos e o incentivo ao garimpo ilegal em terra indígena. A decisão mantém o bloqueio dos repasses mensais da Vale para a associação, que agora são depositados em uma conta judicial. O dinheiro fica protegido para a comunidade e poderá ser liberado pela Justiça para atender necessidades urgentes da população indígena, como saúde e alimentação.
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3: Uma boa noite.
2: Um bom fim de semana e boas eleições.
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10: Eu sou Humberto Pinheiro e estes são os destaques de hoje do Jornal do Senado, que começa agora. Eleição deste domingo renovará 2/3 da composição do Senado Federal. Projeto prevê adaptação para atendimento de saúde digno a pessoas com obesidade. Senado pode acabar com limites de vagas para mulheres em concursos na área de segurança pública. Boa noite. Nas eleições deste ano, o eleitor vai escolher 6 representantes, em uma sequência que precisa ser observada na urna eletrônica. Para o Senado, serão 2 votos. O eleitor deve escolher 2 candidatos diferentes. Os detalhes com a repórter Yasmin Rodrigues.
11: Em 2026, cada eleitor vai votar 2 vezes para o Senado. Mas antes de chegar aos senadores, o eleitor precisa passar por outras escolhas na urna. E saber a ordem dos cargos e a quantidade de números de cada candidato ajuda a evitar erros na hora da votação. A jornalista do Senado, Esther Monteiro, explica a ordem e quantos dígitos devem ser digitados em cada escolha.
12: Primeiro é a vez do deputado federal, são 4 dígitos. Depois, deputado estadual ou distrital, 5 dígitos. E aí é que chega a vez do senador. São 2 votos, 2 nomes diferentes. E são 3 dígitos. E depois é que você vai votar para governador, 2 dígitos, e para presidente da República, 2 dígitos.
11: Também não é possível votar na legenda para senador. Como a eleição para o Senado é majoritária, o eleitor precisa escolher nominalmente 2 candidatos. Em uma eleição, cada estado e o Distrito Federal escolhem 1 senador. Na seguinte, 2. Neste ano, serão renovadas 54 cadeiras, o equivalente a 2/3 da casa. E os 2 votos para senador têm exatamente o mesmo peso.
10: 158 milhões de brasileiros vão às urnas neste domingo. O repórter Márcio Maturana traz mais números desta eleição e recomendações da Justiça Eleitoral.
13: Não se pode entrar na cabine eleitoral com celular ou outro objeto que possa registrar o voto. Esses aparelhos têm que ficar com os mesários, mas o presidente do Tribunal Superior Eleitoral, ministro Cássio Nunes Marques, recomenda que se levem os números num pedaço de papel.
14: A colinha eleitoral de papel pode e deve ser usada para que eleitoras e eleitores anotem os números dos candidatos e possam votar com calma e certeza.
13: Estão cadastrados 158 milhões de eleitores em 5.571 municípios, com mais de 517 mil sessões eleitorais, que se somam a 1.351 sessões eleitorais no exterior. São 13 nomes disputando para presidente, 318 para senador e 7.803 para deputado federal.
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10: 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O Senado vai analisar um projeto de lei que obriga os estabelecimentos que prestam serviços público e privado de saúde a se adaptarem para garantir atendimento digno a pessoas com obesidade. Dados do Ministério da Saúde indicam que, em 2024, a proporção de adultos com obesidade no Distrito Federal e nas capitais de estado superou a marca de 25%. Repórter Alexandre Campos.
17: A ideia do projeto é garantir às pessoas com obesidade o acesso à saúde por meio de equipamentos e mobiliário compatíveis com suas especificidades. Macas, cadeiras de rodas, balanças, aparelhos de aferição de pressão arterial e máquinas usadas no diagnóstico por imagem devem ser dimensionados de modo que possam garantir o pronto atendimento dessa parcela da população. Ao afirmar que essa adaptação nos estabelecimentos garante o acesso aos serviços de saúde, a médica e autora do projeto, senadora doutora Eudócia, do PSDB de Alagoas, citou algumas medidas que podem reduzir o número de casos de obesidade e suas complicações.
18: Conscientizarmos a nossa população que alimentação saudável, balanceada, exercícios físicos e manter a sua rotina de consultas médicas é de suma importância. Obviamente, também fazer o check-up, né, uma vez por ano, ao menos, e na classe infantil é acompanhamento pediátrico.
17: Pelo texto, a assistência às pessoas com obesidade não deverá ser negada ou recusada caso no posto, unidade de saúde ou hospital não haja esse material disponível. A falta de equipamentos adequados também não pode representar qualquer constrangimento, exposição indevida, discriminação ou tratamento indigno.
10: O Senado pode acabar com o limite de vagas para o público feminino em concursos da área de segurança pública. A proposta, já aprovada na Comissão de Segurança Pública e que aguarda votação no plenário, ainda reserva pelo menos 20% das vagas nas polícias e corpos de bombeiros a mulheres. Repórter Bruno Lourenço.
19: O projeto de lei que proíbe a limitação de vagas para mulheres em concursos da área de segurança pública cria ainda a Política Nacional de Valorização das mulheres para o setor. A proposta reserva também pelo menos 20% das vagas nos concursos públicos para as polícias e bombeiros para o público feminino. A relatora na Comissão de Segurança Pública, senadora Damares Alves, do Republicanos do Distrito Federal, defendeu as medidas.
20: O que queremos? Uma política de valorização da mulher lá na Polícia Militar, no Corpo de Bombeiro, na Polícia Civil.
19: A nova política, que será condição para o repasse de verbas do Fundo Nacional do Setor, estabelece igualdade de oportunidades entre mulheres e homens nas carreiras da segurança pública, fim da exclusividade ou preferência dessas atividades para homens, rejeição de práticas, atitudes e crenças discriminatórias e o enfrentamento do assédio e da violência contra mulheres no ambiente de trabalho.
10: Mulheres vítimas de violência doméstica e familiar em situação de vulnerabilidade social e econômica poderão ter acesso ao Auxílio Recomeço. A proposta é análise na Comissão de Assuntos Econômicos, determina que o benefício de até um salário mínimo será pago mensalmente pelo prazo de 6 meses, podendo ser prorrogado. Pelo projeto, o pagamento poderá ser acumulado com outros programas assistenciais. O custeio do auxílio poderá ser feito com verbas da União ou de fundos específicos de proteção às mulheres. Estados, Distrito Federal e municípios também poderão complementar os recursos. Na avaliação do autor da medida, senador Confúcio Moura, do MDB de Rondônia, a dependência financeira pode dificultar o rompimento da situação de violência sofrida pela mulher.
21: Grande parte das mulheres suportam a violência por causa do homem, protetor do homem, que é um mantenedor da casa, mas tirando ela dali, levando para proteção, garantindo uma sustentação por 6 meses e capacitando essas mulheres, com certeza a coisa melhora.
10: Com trabalhos técnicos de João Lira, o Jornal do Senado fica por aqui. Acompanhe agora as notícias do Tribunal de Contas da União e da Câmara dos Deputados. Boa noite e bom fim de semana.
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0: O Tribunal de Contas da União fiscalizou a execução das obras da BR-230 na Paraíba após reclamações da população sobre as condições da rodovia. A auditoria analisou o trecho de 30 quilômetros. O contrato ultrapassou R$ 560 milhões de reais e a obra avançou apenas 32% em 9 anos. O TCU também identificou risco de paralisação por falta de recursos, problemas ambientais e questões contratuais. Na sessão plenária que analisou o processo, o ministro relator Walton Alencar comentou os impactos da situação.
1: O resultado é uma rodovia em obras há muitos anos, com desvios, insegurança viária e prejuízos à mobilidade e à economia da região.
0: Para 2026, estão previstos apenas 12 milhões de reais, sendo que mais de 300 milhões ainda precisam ser executados. Saiba mais em tcu.gov.br.
22: 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Jornal Câmara dos Deputados.
23: Discriminação contra pessoas com deficiência nas escolas terá pena maior.
24: Pais de recém-nascidos devem receber treinamento antes da alta hospitalar.
23: Projeto de lei autoriza a instalação de suportes para bicicletas em ônibus.
24: Boa noite. Avança na Câmara a proposta que prevê a instalação de suportes para bicicletas em ônibus. A repórter Silvia Munhato tem mais detalhes.
25: A Comissão de Viação e Transportes da Câmara dos Deputados aprovou o projeto que autoriza a instalação de suportes para o transporte de bicicletas na parte externa ou no interior de ônibus e micro-ônibus. O texto permite a instalação dos suportes nos transportes urbano e rural, cabendo aos estados e municípios definir o percentual mínimo da frota que deve contar com equipamento. A relatora, deputada Leda Borges, do Republicanos de Goiás, explicou que os suportes deverão ser aprovados por órgão ou entidade de metrologia legal, assegurando que a implementação da medida observe critérios de segurança e adequação técnica dos veículos. A proposta que autoriza a instalação de suportes para o transporte de bicicletas na parte externa ou no interior dos ônibus será analisada agora pela Comissão de Constituição e Justiça. Da Rádio Câmara de Brasília, Silvia Munhato.
22: Transportes.
23: Rodrigo de Castro, do União de Minas Gerais, apoia projeto que dispensa até 2032 a cobrança do adicional ao frete para a renovação da marinha mercante em transportes destinados às regiões Norte e Nordeste. O benefício vale para operações de cabotagem, navegação fluvial e lacustre.
24: Rodrigo de Castro considera que a prorrogação pode reduzir os custos de transporte nessas regiões, já que o adicional é cobrado sobre o frete marítimo.
23: Gutenberg Reis, do MDB do Rio de Janeiro, apresentou o projeto que autoriza o Instituto Cultural Marinha Mercante a instituir 14 medalhas e ordens honoríficas. A proposta busca valorizar contribuições para áreas como transporte, segurança da navegação e economia do mar.
24: O deputado ressalta a importância estratégica da Marinha Mercante no desenvolvimento econômico, logístico e energético do Brasil. Gutenberg Reis reitera que o reconhecimento de profissionais que contribuem para o crescimento sustentável do setor pode fortalecer a cultura marítima.
22: Economia.
23: A Câmara analisa a proposta de emenda à Constituição que permite que estados e municípios concedam créditos do imposto sobre bens e serviços para doadores e patrocinadores de projetos culturais e esportivos. Na visão de Luiz Fernando Faria, do União de Minas Gerais, a medida preserva o financiamento desses setores após a reforma tributária.
24: O texto estabelece que o Comitê Gestor do IBS vai definir critérios para a liberação dos incentivos sem comprometer a arrecadação dos entes federados. Luiz Fernando Faria ressalta que o apoio tributário à cultura e ao esporte é fundamental para movimentar a economia criativa.
23: Stefano Aguiar, do PSD de Minas Gerais, defende a ampliação da imunidade tributária para entidades esportivas sem fins lucrativos. Proposta sobre o tema em análise na Câmara é que para essas organizações, as instituições de educação e assistência social impedindo a cobrança de impostos sobre patrimônio, renda e serviços.
24: A medida reduz os custos dessas entidades e fortalece atividades esportivas voltadas à inclusão social, à formação de atletas, à educação e à promoção da saúde. Stefano Aguiar explica que a medida alcança organizações ligadas aos movimentos olímpico, paralímpico, clubístico e educacional.
23: A Câmara aprovou e enviou ao Senado o projeto que estabelece diretrizes para a política industrial, tecnológica e de comércio exterior do país. Antônio Doido, do MDB do Pará, apoia a matéria que prevê, entre outros pontos, metas para ampliar a produção, gerar empregos e reduzir desigualdades regionais.
24: Antônio Doido esclarece que o governo federal deverá apresentar essa política ao Congresso no primeiro ano de cada mandato presidencial. A proposta também determina a prestação de contas anual sobre o cumprimento das metas e os resultados das medidas adotadas.
23: Afonso Florence, do PT da Bahia, sugere a criação do Registro Nacional de Beneficiários Finais sob gestão da Receita Federal. A proposta obriga a identificação das pessoas físicas que realmente controlam ou lucram com empresas e fundos de investimento no país.
24: De acordo com Afonso Florence, o objetivo é acabar com o uso de laranjas em empresas de fachada. A medida, na avaliação do parlamentar, integra cadastros públicos para combater a lavagem de dinheiro, a sonegação fiscal e a infiltração do crime organizado na economia.
22: Educação.
23: A Comissão de Educação aprovou uma proposta que prevê punição mais rigorosa para quem discriminar pessoas com deficiência nas escolas. A reportagem é de Agui Pontes.
2: A Comissão de Educação da Câmara dos Deputados aprovou uma proposta que pune com mais rigor atos discriminatórios contra crianças nas escolas públicas e privadas. O projeto da deputada Samia Bonfim, do PSOL de São Paulo, prevê multa de 3 a 20 salários mínimos para o profissional envolvido. Segundo a relatora, a deputada Fernanda Melchiona, do PSOL do Rio Grande do Sul, a proposta se concentra principalmente em dar um nome para os tipos de violência e discriminação que uma criança, adulto ou adolescente com deficiência pode sofrer em um ambiente escolar. Eles seriam dificultar a matrícula, impedir ou inviabilizar a permanência na escola, excluir o aluno das atividades de lazer e cultura, negar profissional de apoio capacitado para atendimento da criança ou adolescente, negar adaptação do currículo, isso além das demais formas de discriminação previstas no Estatuto da Pessoa com Deficiência. Práticas de bullying e de abuso de autoridade também seriam punidas, segundo o texto aprovado. Pela Constituição, as escolas, públicas ou privadas, já são obrigadas a se adaptar às necessidades do estudante. No entanto, segundo Fernanda Melchiona, isso não impediu que famílias enfrentassem entraves para ter e manter acesso à educação para pessoas com deficiência.
3: A gente recebe esse relato de negativa de matrículas, a gente recebe o relato de falta de pessoal capacitado, a gente recebe o relato de exclusão desse aluno nas ou aluna nas atividades de cultura e lazer. Então, esses temas são claramente discriminatórios.
2: Segundo a proposta, outro ato previsto é a obrigatoriedade de formação continuada de professores e de equipes de suporte para receber estudantes com deficiência. A proposta está agora na Comissão de Finanças e Tributação. Deve seguir depois para a Comissão de Constituição e Justiça. Da Rádio Câmara de Brasília, Agui Pontes.
22: Segurança Pública.
24: O projeto de Átila Lira, do PP do Piauí, tipifica como crime o descumprimento de medidas cautelares alternativas à prisão. O texto pune com reclusão de 2 a 5 anos o infrator que, por exemplo, romper a tornozeleira eletrônica ou descumprir horários de recolhimento.
23: Átila Lira argumenta que a legislação atual deixa as forças de segurança sem respaldo para prender em flagrante quem desrespeita ordens judiciais. Ele argumenta que a criação de um crime autônomo garante a prisão imediata e fortalece a eficácia das decisões da justiça.
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22: Saúde.
24: A Câmara analisa projeto que prevê treinamento de primeiros socorros para pais de recém-nascidos antes da alta hospitalar. O objetivo é evitar a morte de crianças, especialmente por engasgo, como informa o repórter Luiz Cláudio Canuto.
5: A Comissão de Saúde da Câmara dos Deputados aprovou o projeto que determina treinamento de primeiros socorros para pais ou responsáveis de recém-nascidos antes da alta hospitalar. O texto inclui no Estatuto da Criança e do Adolescente a obrigatoriedade de hospitais oferecerem orientação e treinamento para isso, com ênfase em manobras para desobstrução das vias aéreas. O texto original da deputada Camila Jara, do PT do Mato Grosso do Sul, obrigava o oferecimento de treinamento antes da alta. A relatora, a deputada Marussa Boldrin, do Republicanos de Goiás, dispensa a obrigação se os pais ou responsáveis tiverem sido capacitados para isso no pré-natal. O deputado Padre João, do PT de Minas Gerais, leu o parecer na Comissão de Saúde no lugar da relatora e afirma que pequenos objetos podem ser fatais.
6: O engasgo, né? Popularmente o engasgo, que é essa obstrução das vias respiratórias, até por aleitamento, sobretudo mamadeira ou bico, ou pequenos alimentos. Os dados que só em 2024 tivemos 300 óbitos de crianças. E olha que com treinamento você salva essa vida. Isso aconteceu comigo recente, numa reunião, uma pessoa adulta, ao alimentar, estava na mesa do refeitório, engasgou com o alimento. Teve um colega que era também devidamente capacitado, salvou a pessoa. Quando ela torna obrigatório, é o momento que os pais estão empolgados com a criança, estão muito propícios a acolher esta formação. E que, de fato, como vimos, salva vida.
5: Há cerca de 300 mortes de crianças com menos de um ano no país em 2024 por engasgo, são dados do Ministério da Saúde. A orientação é uma medida de proteção à vida e à saúde das crianças nos primeiros meses de vida, na opinião da relatora Marussa Boldrin. A proposta que determina treinamento de primeiros socorros para pais ou responsáveis de recém-nascidos antes da alta hospitalar ainda precisa passar pelas comissões de Previdência, Assistência Social, Infância, Adolescência e Família e de Constituição e Justiça. Para virar lei, precisa ser aprovada pela Câmara e pelo Senado. Da Rádio Câmara de Brasília, Luiz Cláudio Canuto.
22: Agricultura.
23: Marcelo Moraes, do PL do Rio Grande do Sul, é contrário à portaria do Ministério da Agricultura que estabelece novas regras para a classificação e comercialização de morangos. Na visão do parlamentar, as exigências aumentam a burocracia e os custos para os produtores.
24: Marcelo Moraes argumenta que as regras podem provocar a rejeição de lotes e prejuízos, principalmente para pequenos e médios produtores. O deputado também alerta para possíveis impactos na oferta de morangos e nos preços ao consumidor.
23: André Abdon, do PP do Amapá, apoia projeto que suspende decreto do governo federal responsável por ampliar a estação ecológica de Taiamã, localizada nos municípios de Cáceres e Poconé, em Mato Grosso. Com a mudança, a unidade de conservação passou a ter cerca de 68 mil hectares.
24: André Abdon considera que a ampliação precisa ser revista diante dos impactos sobre propriedades rurais e atividades de pecuaristas e pescadores. A justificativa do projeto também questiona o processo de consulta pública realizado antes da edição do decreto do Executivo.
22: Previdência.
23: Aline Gurgel, do União do Amapá, defende o projeto que regulamenta a aposentadoria especial dos agentes comunitários de saúde e dos agentes de combate às endemias. A proposta prevê aposentadoria a partir dos 50 anos para mulheres e 52 para homens, com pelo menos 20 anos de atividade na função.
24: O projeto também permite a aposentadoria com 15 anos de atuação como agente, somados a 10 anos de contribuição em outra atividade. Aline Gurgel lembra ainda que a proposta proposta garante que o benefício seja integral e tenha os mesmos reajustes dos salários dos profissionais que estão na ativa.
22: Trabalho.
23: A Comissão de Constituição e Justiça aprovou uma proposta que integra servidores de ex-territórios à União. A repórter Paula Bittar acompanhou a votação.
7: A Comissão de Constituição e Justiça da Câmara aprovou uma proposta que permite que agentes públicos dos ex-territórios do Amapá, de Rondônia e de Roraima optem por receber remuneração da União. A medida alcança servidores da ativa e aposentados. Para ter esse direito, o agente público deverá ter trabalhado no território ou mantido vínculo com a administração pública local até 10 anos após a transformação do território em Estado. A proposta também pode aumentar a remuneração de algumas categorias, como policiais e bombeiros militares. De acordo com o relator na CCJ, deputado Acácio Favacho, do MDB do Amapá, o texto mostra-se compatível com os princípios constitucionais que asseguram segurança jurídica, tratamento isonômico entre servidores públicos e valorização do serviço público.
8: A ampliação do período de enquadramento para os 10 primeiros anos de criação dos Estados mostra-se compatível com a própria lógica da Constituição de transição administrativa adotada pela União no processo de consolidação federativa dessas unidades federadas.
7: Rondônia foi transformada em Estado em 1981. A União pagou a folha salarial local durante 10 anos após essa mudança. Amapá e Roraima foram transformados em Estados pela Constituição de 1988. Nesses casos, o período de transição foi de apenas 5 anos. Poderão integrar o quadro em extinção da União servidores públicos federais e municipais e policiais que trabalhavam nos ex-territórios até a transformação em Estado. Servidores admitidos pelo Amapá e por Roraima até outubro de 1998, servidores admitidos por Rondônia até dezembro de 1991 e pessoas que mantiveram relação de trabalho efetiva ou não com a administração pública dos ex-territórios, estados ou municípios. O agente público deverá ser enquadrado no cargo ou emprego de origem ou em outro equivalente. Nos casos de desvio de função, o enquadramento poderá ocorrer em cargo equivalente às atividades efetivamente exercidas. Para isso, a pessoa deverá comprovar a escolaridade ou a habilitação exigida à época. O texto também garante o pagamento das gratificações e outros valores relacionados ao cargo ou emprego em que o servidor for enquadrado. Os servidores continuarão trabalhando para os estados ou municípios até serem aproveitados por um órgão federal. Nesse período, o estado ou município não terá custo com essa cessão. A proposta estabelece que soldos adicionais, benefícios, indenizações, vantagens e demais direitos remuneratórios dos policiais e bombeiros militares dos ex-territórios do Amapá, de Roraima e de Rondônia, incorporados ao quadro em extinção da União, não poderão ser inferiores aos pagos aos policiais e bombeiros militares do Distrito Federal. Essa regra vale para militares da ativa, reformados, da reserva remunerada e pensionistas. O deputado Dorinaldo Malafaia, do PDT do Amapá, considerou que a proposta retira servidores de um limbo jurídico.
9: A transição que se fez de território para Estado, infelizmente, não cumpriu um papel importante que foi valorizar e acolher esses servidores do ex-território que ficaram no limbo jurídico, que ficaram para trás, que tiveram perdas sociais, econômicas e que, portanto, essa emenda parlamentar, ela possibilita essa correção.
7: A deputada Silvia Cristina, do PP de Rondônia, também defendeu que a PEC faz justiça.
11: Nós não falamos simplesmente de uma questão administrativa ou remuneratória. Nós estamos falando de uma história de reconhecimento e, acima de tudo, de justiça. Nós estamos falando de homens e mulheres, trabalhadores, que trabalharam para uma construção de todos esses estados, que prestaram serviços políticos justamente durante um período de profunda transformação institucional, quando deixamos de ser território federal e passamos à condição de Estado.
7: A análise da admissibilidade pela CCJ é apenas o primeiro passo na Câmara. Agora, a proposta ainda precisa passar por uma comissão especial e pelo plenário em 2 turnos de votação. Como veio do Senado, caso não seja modificada pelos deputados, segue então a promulgação. Da Rádio Câmara de Brasília, Paula Bittar.
24: A falta de profissionais qualificados em pequenos municípios motivou a apresentação de projeto de Emidinho Madeira, do PL de Minas Gerais. A proposta permite, em situações excepcionais, que servidores públicos sejam pagos com recursos de parcerias firmadas com organizações da sociedade civil.
12: O projeto exige que não haja conflito de horários entre as atribuições do cargo público e as atividades desempenhadas no âmbito da parceria. Emidinho Madeira avalia que a proibição atual dificulta a execução de serviços de saúde, educação e assistência em cidades com pouca mão de obra especializada.
24: A formalização e o incentivo à garimpagem artesanal no Médio Jequitinhonha, em Minas Gerais, é o objetivo de projeto de Gilberto Abramo, do Republicanos. A ideia é priorizar os donos de terras e as cooperativas da região na hora de pedir a autorização para garimpar em terrenos pequenos de até 15 hectares.
12: Gilberto Abramo entende que desburocratizar a regularização é essencial para movimentar a economia e tirar trabalhadores da informalidade. Segundo ele, a medida exige respeito às questões ambientais, promovendo a recuperação de terrenos degradados e o uso de técnicas mais sustentáveis.
24: Termina agora o Jornal Câmara dos Deputados, produzido pela Rádio Câmara, com trabalhos técnicos de Wellington Teles e apresentação de Val Monteiro e Luciana Vieira. Uma boa noite para você.
12: A Voz do Brasil volta na segunda-feira. Boa noite e bom fim de semana.
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4: 10h30.
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6: Olá, uma ótima sexta-feira para você, chegando mais uma edição do nosso Moment Love. Eu sou Kleber Salles e você, a partir de agora, vai curtir as mais românticas nesta sexta, né? Hoje, dia 2 de outubro de 2026, a partir de agora, as mais especiais da nossa programação. Nacionais e internacionais que marcaram época e fazem o sentimento falar mais alto, o coração bater mais forte e sempre, né, a cada melodia, a cada canção, uma lembrança maravilhosa, né? A gente começa o nosso Moment Love de hoje com Tom Billy, Eyes Are Blue.

Aí o som de Adele, Someone Like You. Mais uma linda canção, né? Teve Sandy e Thiago York, Me Espera. Passou por aqui no nosso Moment Love. E Vaya Com Dios, What's a Woman. E agora vamos para o ano de 1986, relembrando este mega clássico. Berlin, Take My Breath Away.

0: Mariana Nolasco, Anunciação, fechando o primeiro bloco do Moment of Love. Teve George Benson, In Your Eyes. E daqui a pouco a gente volta com o nosso Moment of Love.
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5: 11 horas.
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7: Seguimos aqui com o nosso Moment Love com James T. Double.

Esse é o seu Moment Love com as mais românticas. JP Sex e Voluna Montaylor, If the World Was Ending. Vamos seguindo em frente aqui no nosso Moment Love, trazendo agora Medo Bobo, a versão do Rubel, na nossa sexta-feira.

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0: Eros Ramazzotti. Fechando aqui o segundo bloco do nosso Moment Love, Coisas de la Vida, Steve Anne Murray, You Need It Me. E daqui a pouco a gente volta com o quadro Love in Words, a sua tradução na sexta-feira, com a Paulinha Esteves, aqui no nosso Moment Love.
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3: 11:29.
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5: E hoje a Paulinha Esteves vai traduzir aqui a canção de George Strait, Amarillo, My Morning. Vamos conferir.
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Desri, no Moment Love Live. As melhores nacionais e internacionais você curte aqui na nossa sexta-feira. Obrigado a você que está chegando agora aqui no nosso Moment Love com as clássicas, as músicas românticas que mexem com o seu coração. E agora tem Elba Ramalho.

0: John Nance, fechando aqui mais um bloco do nosso Moment Love, I Kissing Cleary Now. Continue ligado, depois do intervalo a gente volta trazendo mais canções para você no nosso Moment Love. É o seu momento cada vez mais especial por aqui.
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9: 11h59.
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0: Retornando com o seu Moment Love desta sexta-feira, trazendo Triton, Anjo Meu.

Cássia Eller, por enquanto, no nosso Moment Love. Teve Billy Eilish, Khalid, Love Wild, aqui no nosso Moment Love. Agora tem Juanes com Para Tu Amor.

0: The Manhattans, Kiss and Say Goodbye. Aqui, para fechar muito bem o Moment Love nesta sexta-feira. Eu sou Kleber Salles, volto na segunda com mais uma edição do Moment Love, as canções mais românticas de todos os tempos. Grande abraço para você e até lá, hein? Tchau, tchau. Ótimo fim de semana.
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10: Meia-noite 27.
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2: Meia-noite 29.

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2: 1 hora.
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2: 2 e 2.

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5: 2h29.

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6: 2h57.

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5: 13h31.

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6: 4 e 2.
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0: 4:11.
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3: Você sabia que a espessura de um relâmpago é equivalente a uma moeda de 50 centavos? Parece ser mais largo devido à intensidade da luz.
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0: Ficou agora, hein?
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5: 4h27.
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1: Tem muita coisa.
0: Não quero.
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0: Essa é pra ela. Marília Mendonça, essa é pra você.
1: E vem cá por isso.
0: Essa é pra ela. Marília Mendonça, essa é pra você.
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0: 4h41.
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3: Você sabia que a maioria dos relâmpagos tem um comprimento médio de 3 a 5 quilômetros e tem uma corrente de 10 mil amperes a 100 milhões de volts?
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0: Quem tem juízo também. Henrique!
1: Jardim Matheus!
0: Beijo, Goiânia!
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6: 5 horas.
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0: 5 e 12.
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3: Você sabia que a cada segundo acontecem cerca de 50 a 100 relâmpagos no mundo? E mais, a temperatura de um relâmpago é 3 vezes mais quente do que a superfície do Sol. Bota quente nisso!
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2: 5:31
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0: Valeu, Jorge Henrique Rodrigo.
1: Show de bola.
2: 5h40.
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5: Você sabia que o diamante é a substância natural mais resistente existente na Terra? Mas se for colocado num forno a uma temperatura de 763 graus Celsius, ele irá simplesmente desaparecer, sem sequer deixar cinzas. Apenas será liberado um pouco de dióxido de carbono. Duro, mas nem tanto.
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7: 5:59.
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0: 6:12.
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3: Podemos acreditar que tudo que a vida nos oferecerá no futuro é repetir o que fizemos ontem e hoje. Mas se prestarmos atenção, vamos nos dar conta de que nenhum dia é igual ao outro. Cada manhã traz uma bênção escondida. Uma bênção que só serve para esse dia e que não se pode guardar nem desaproveitar. Se não usamos esse milagre hoje, ele vai se perder. Esse milagre está nos detalhes do cotidiano. É preciso viver cada minuto, porque ali encontramos a saída de nossas confusões, a alegria de nossos bons momentos, a pista correta para a decisão que tomaremos. Nunca podemos deixar que cada dia pareça igual ao anterior, porque todos os dias são diferentes, porque estamos em constante processo de mudança.
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5: E essa guitarra vem chorando junto com Edu e Maranhão! 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
2: Atenção, eleitor e eleitora, neste domingo, dia 4 de outubro, é dia de eleição no Brasil. Para votar é obrigatório apresentar documento de identidade com foto. Pode ser o título de eleitor na versão impressa, mas também o RG, a Carteira Nacional de Habilitação, a CNH, o passaporte ou a carteira de trabalho. Outra opção é apresentar sua identificação de eleitor na modalidade digital. Mas atenção, se você quer usar essa modalidade, o ideal é baixar o aplicativo e-título até este sábado, dia 3 de outubro. A ferramenta pode ser apresentada pelos eleitores e pelas eleitoras que já cadastraram sua biometria e têm foto no aplicativo. No pleito deste ano, será possível baixar o aplicativo também no dia de votação, como informou o Tribunal Superior Eleitoral. Porém, é bom não deixar para a última hora e ter risco de congestionar o sistema. O passo a passo é o seguinte: primeiro, abra a loja de aplicativo do seu celular e procure por e-título. Baixe e abra o aplicativo. Depois, é só seguir o passo a passo, preencher suas informações, concordar com os termos de uso e criar sua senha. Para finalizar, você vai responder a um breve questionário para confirmar sua identidade. Depois, clique em finalizar e pronto. Seu título de eleitor digital estará disponível para o dia de votação. Lembrando que todo o processo é gratuito. Já quem não cadastrou a biometria, deverá sim apresentar documento de identidade com foto no dia para votar. Agência Rádio Web, produção e reportagem, Breno Zonta.
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0: saúde.
1: Consuma um pouco de gengibre. Durante séculos, o gengibre tem sido usado no tratamento de uma gama de problemas estomacais. Os investigadores acreditam que seus compostos estimulam as secreções digestivas e melhoram o tônus muscular intestinal.
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3: 6h30.
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0: 6h41.
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2: Tenha uma rotina e faça da hora de comer um momento de felicidade. É muito importante se alimentar no mesmo horário. Se possível, reserve um tempo para comer com a família ou os amigos. Faça da refeição um momento para compartilhar.
1: 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A qualquer momento, a gente volta com mais dicas para você.
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1: O final de semana de eleição será marcado por condições climáticas desfavoráveis em quase todo o país. No sábado, o dia começa com calor e umidade que irá favorecer condições de chuva e até mesmo tempestades partindo da região sul do Brasil, como aponta a meteorologista do IMET, Thaís Cortes.
2: A partir da tarde do sábado, novas instabilidades avançam sobre o oeste do Rio Grande do Sul, pelas áreas de fronteira com Uruguai e Argentina, favorecendo temporais com raios, rajadas de vento e eventual queda de granizo em toda a metade oeste gaúcha.
1: As condições climáticas negativas seguem ao longo da noite de sábado e devem piorar em outras regiões do Brasil durante a madrugada, como destaca o meteorologista da Tempo OK, Paulo Lombardi.
3: Entre a madrugada e manhã do domingo, a frente fria já estará na costa de São Paulo, aumentando o risco de temporais entre Mato Grosso do Sul e São Paulo. No sul do país, a temperatura diminui e a condição para a precipitação ainda se mantém entre o norte do Rio Grande do Sul e o Paraná durante o domingo, cessando apenas na fronteira com o Uruguai. Em Rondônia, no Tocantins, nas demais áreas do centro-oeste e entre o oeste e sul de Minas e Rio de Janeiro, o tempo também fica bem abafado e as chuvas voltam a se espalhar entre a tarde e a noite.
1: Thaís Cortes do IMET aponta ainda que as condições de chuva para o nordeste do Brasil começam já no sábado.
2: Já na região nordeste, para o sábado, a condição de pancadas de chuvas isoladas se restringe para o oeste da Bahia e extremo sul do Maranhão e do Piauí. Já no domingo, temos previsão de chuva apenas na faixa litorânea e oeste da Bahia. No restante da região, as altas temperaturas e a baixa umidade relativa do ar deve predominar durante todo o final de semana.
1: Na região norte do país, a previsão é de um domingo de eleições com calor e tempo firme, como aponta Lombardi.
3: Entre o Acre, Amazonas, norte do Pará, Amapá e Roraima, o calor é forte ao longo de todo o fim de semana. E a condição atmosférica é desfavorável às chuvas, de modo que são esperadas apenas pancadas muito rápidas e isoladas, com baixos acumulados.
1: A região sul do Brasil já vem sofrendo ao longo das últimas semanas com chuvas constantes e alagamentos pontuais, condição climática que deve se espalhar para outras regiões neste fim de semana. 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
4: Não corte gastos com saúde. Esse deve ser seu último gasto a ser revisado. Ter um bom plano de saúde e fazer check-ups periódicos são práticas fundamentais para manter a qualidade de vida.
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8: 7:03.
9: Bom dia a todos os ouvintes da Rádio Novo Amanhecer FM. É com grande alegria que estamos aqui neste ambiente que é a Rádio Novo Amanhecer FM para falar do tema, a importância do voto. Foi através da Constituição Federal e com muita batalha que conquistamos o direito do voto, que é um dos processos que fortalece a nossa democracia. Por isso, cidadão e cidadã, nossa decisão traz consequência. Pois o voto é uma arma que define o desenvolvimento de um povo. Nesse sentido, precisamos conhecer aquele ou aquela que vai administrar o nosso país, pois não foi fácil chegar até aqui. Queridos ouvintes, no domingo vamos exercer a nossa cidadania, escolhendo um candidato, seja ele como presidente, como governador e senador, e como deputados federais e estaduais, que nos represente e que faça valer o nosso voto.

Acabamos de ouvir As Três Raças com Clara Nunes, Enquanto Houver Sol com Titãs, Há Tempos com Legião Urbana. O Poder do Voto é uma instituição sem fins lucrativos, apartidário, com a missão de engajar eleitores e seus representantes em um debate construtivo sobre as leis em votações no Congresso Nacional, restabelecendo com clareza o verbo servir nas relações entre eleitores e seus políticos eleitos. Para votar com consciência, é preciso entender qual o papel do poder executivo e legislativo, quais leis ele defende. Os deputados estaduais e federais, governadores e senadores e presidente da República precisam entender a necessidade do povo e cumprir com as suas promessas. Uma gestão pública é como se fosse a nossa empresa ou a nossa casa. Se os gestores não administrar direito, com 4 anos podemos escolher outro ou outra, pois o dinheiro público é do povo e nenhuma pessoa pode fazer carreira na política, visto que ele se elege para administrar o nosso dinheiro. Portanto, temos a obrigação de acompanhar as pessoas que nós elegemos para não correr o risco de manter um parlamentar que não nos represente. Não é fácil escolher a quem votar, porque os candidatos em suas campanhas fazem muitas promessas e até enganadoras. Por isso, a professora Mariana dá a dica para facilitar suas escolhas. Observe se as suas propostas apresentadas realmente evidenciam rupturas reais para problemas que temos. Suspeite de falas milagrosas ou heróicas, porque isso não condiz com a realidade. Analise também a trajetória dos candidatos. Verifique se suas perspectivas estão de acordo com os direitos humanos, se não estão buscando representatividade política somente para favorecer grupos antiéticos. Preste atenção ao uso de palavras de impacto geralmente utilizadas em campanhas eleitorais, tais como renovação, família, compromisso, etc. Analise o que significa esses chavões e, sobretudo, se as propostas dos candidatos não estão atentando contra a vida das pessoas, seja de forma mais direta ou mais nas entrelinhas dos discursos.

Acabamos de ouvir É Preciso Saber Viver com Titãs. Na Sombra da Noite Acontece Coisa com Edson Gomes. O Meu País com Flávio José. O projeto Meu, Seu, Nosso Voto, que busca fomentar o diálogo sobre o voto responsável, também elaborou uma lista pré-eleição para você definir em quem votar. Ele ou ela é ficha limpa? Acesse ao Tribunal Superior Eleitoral para verificar essa e outras informações. As propostas da candidata ou candidato representam seus interesses? O partido da sua candidata ou candidato condiz com seu alinhamento político? As propostas da candidata ou candidato representam os interesses da sua comunidade? As propostas da candidata ou candidato representam os interesses de comunidades menos assistidas? O que ele ou ela fez pela sua comunidade e pela sua cidade? O que a história dele ou dela mostra sobre sua ética? Você já deu um Google com seu nome? Você já deu um Google com o nome de seu candidato ou candidata? Já checou as notícias vinculadas com seu nome? Me diga com quem andas, que te direi quem tu és. Se seu candidato já tem uma carreira política, quais filiações e parceiros políticos ele ou ela tem no histórico? Quem financia sua campanha? A proposta do seu candidato ou candidata condiz com o cargo que se candidatou?

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0: meu caro eleitor, ofereça esse presente ao Brasil com todo amor.
1: Vote limpo e consciente.
0: Que nos dê todo o Brasil.
2: Um sufrágio sem miséria.
3: Que o voto é coisa séria.
0: É riqueza sem matéria.

torcida. Acabamos de ouvir Voto Consciente, Isaurino Cardoso. O Portão, com Roberto Carlos. Cuidado, com Eduardo Costa. Por fim, queridos ouvintes, é através do voto que o eleitor escolhe dentre um leque de opções previamente estabelecido, uma pessoa que o representará em alguma das instituições políticas por um período determinado. Essa escolha, na forma ideal, deve ser feita com consciência política e após uma análise das propostas do candidato e de sua viabilidade de aplicação, além do histórico pessoal e político do candidato. Finalizamos o programa com a música Senhor, fazei-me instrumento de vossa paz.

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1: O agronegócio brasileiro inicia o mês de outubro com o mercado de commodities agrícolas atento a diversos fatores que moldam os preços. A valorização acumulada nos últimos meses se mantém, mas agora o clima, os estoques nos Estados Unidos e a demanda da China são pontos cruciais que influenciam produtos como soja, milho, café e boi gordo. Internamente, a disponibilidade de animais também entra na equação, enquanto o cenário global ainda aponta para preços fortalecidos. O Bloomberg Agriculture Spot Index, por exemplo, registrou um avanço significativo no terceiro trimestre, o maior desde março de 2022, indicando um período de oportunidades e desafios para o produtor rural.
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8: Os tribunais de contas de todo o país terão uma atuação conjunta na fiscalização do Comitê Gestor do Imposto sobre Bens e Serviços, o IBS, criado pela reforma tributária. Nesta quinta-feira, tomou posse o Conselho Diretor do Colegiado Nacional de Controle Externo, responsável por coordenar esse trabalho, com representantes das 5 regiões brasileiras. Como o Imposto sobre Bens e Serviços será compartilhado por estados, Distrito Federal e municípios, a fiscalização também será feita de maneira conjunta pelos Tribunais de Contas. A Associação dos Membros dos Tribunais de Contas do Brasil participou das discussões sobre o tema e articulou uma posição comum entre os órgãos de controle. Antes da criação do colegiado, a associação já havia formado um grupo de trabalho para acompanhar a regulamentação da reforma tributária e analisar as propostas em discussão. A atuação coordenada dos Tribunais de Contas deve contribuir para a transparência na gestão do novo imposto e para o acompanhamento da arrecadação e da aplicação dos recursos públicos. Siga a Tricom nas redes sociais. Agência Rádio Web. Produção e reportagem Isabela Pesce.

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12: 8:05, bom dia, ouvintes da Rádio Novo Amanhecer FM, está no ar nesse sábado, hoje dia 3 de outubro de 2026, mais um programa Conexão 104. A partir de agora você pode participar. O nosso número é muito fácil.
0: O WhatsApp da Rádio Novo Amanhecer FM é o 779-9127-8825. Participe!
12: Hoje, dia 3 de outubro de 2026, hoje é o Dia Mundial dos Dentistas, hoje é o Dia das Abelhas, hoje também é o Dia do Petróleo Brasileiro. 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A temperatura em Brotas e Macaúbas nesse momento marca 26 graus. A umidade relativa está em 46%. Começando aqui o nosso programa, muito bem, vamos de música. Bom dia!

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0: fiquei.
1: Olá, meu caro ouvinte, estamos juntos para este momento de reflexão, momento despertar e para o amor. Desejo a você graça e paz. Gostaria de falar hoje sobre o amor que precisa de tempo. Você é paciente ou impaciente no amor? Quem é impaciente não ama. Ao ouvirmos essa frase, poderíamos pensar: o que tem a ver paciência mesmo com amor? Por que o impaciente é incapaz de amar? Mas o amor tem realmente a ver com esperar, suportar e tolerar. O amante deixa ao amado tempo para crescer. Ele abre mão de modelar o outro a seu próprio gosto. Ele o toma como é. Ele o aceita, ele o tolera com todos os seus pontos fortes e fracos, com seus defeitos e limites. O impaciente tem certas ideias a respeito do outro e acha que este deve imediatamente corresponder a elas. Quando chama a atenção do outro para os defeitos, espera que este os corrija de imediato. Mas esta impaciência mata o amor. É natural, porém, que tenhamos desejos em relação ao amado. Esperamos que continue crescendo e que possa deixar de lado alguns defeitos, mas lhe damos tempo. Esperamos até que chegue o seu tempo. O impaciente acha que o outro poderia modificar-se imediatamente. Bastaria querer que as coisas iriam logo acontecer. Não é verdade. Atrás da impaciência há uma imagem estreita da pessoa. A pessoa tende a funcionar. O impaciente pensa, ela precisa mudar tudo imediatamente. Não se lhe deixa tempo para crescer e amadurecer. Há uma recusa de considerá-la em sua unicidade. Também defeitos e fraquezas podem ser alguma coisa de amorável. Mas isso depende da minha visão. Se eu pacientemente deixar o outro ser como ele é, tomarei sempre mais afeição a ele em sua unicidade. Ele, ela são uma pessoa única. E os defeitos e fraquezas já não serão mais importantes, porque eu não olho para eles em primeiro lugar. Quando o coração se une ao coração do outro, as limitações não perturbam. Praticamos a paciência e nos alegramos no ser do outro. Só quem é paciente consigo mesmo consegue deixar o outro ser o que é e amá-lo da maneira como é. Caro ouvinte, que esta palavra ajude a todos nós a sermos pacientes, a aceitarmos o outro como ele é, a valorizarmos mais as qualidades do que marcarmos os defeitos. Deixemos o outro crescer e assim estaremos amando de verdade. Você...

0: paz.
1: Forte abraço, Deus te abençoe e te guarde. Em nome do Pai, do Filho e do Espírito Santo. Amém.
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3: 8:18 aqui na Rádio Novo Amanhecer FM, programa Conexão 104, nesse sábado, agora tem o Skank Acima do Sol. Bom dia.

0: Rádio Novo Amanhecer FM, Gustavo Lima, às 8h26, Bala Alojada. Esta é a Rádio Novo Amanhecer FM, 104,9, nesse sabadão, dia 3 de outubro de 2026. 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Grande festa na Casa da Mulher será no dia 10 de outubro, sábado, a partir das 21 horas. A partir das 21 horas, com os irmãos Bertoldos e os três da Seresta. Não percam. 8h28 aqui na Rádio Novo Amanhecer FM. Vamos a um rápido intervalo, já já estaremos de volta.
1: A diretoria do Manchester City anunciou que apresentou na última quinta-feira um recurso contra a acusação de graves violações das regras financeiras da Premier League ao longo de quase 10 anos. Segundo um comunicado, a posição firme do clube é que, a vários níveis, a acusação contém erros materiais, de lei, de princípio e de fato, e que não é segura. O clube é inocente das acusações feitas pela Liga Inglesa e um conjunto abrangente de provas irrefutáveis apoia suas posições.
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6: 8h31, Rádio Novo Amanhecer FM, neste sábado, hoje sábado, dia 3 de outubro de 2026. E hoje a Santa Missa será hoje às 19 horas, ou melhor dizendo, a missa, né, dominical será antecipada para hoje às 17 horas e 30 minutos. Acompanhe aqui pela Rádio Novo Amanhecer FM e também pelo YouTube da Rádio Novo Amanhecer FM. Agora são 8h32, quero desejar um bom dia para nosso ouvinte Zefa Olímpia, na audiência da Novo Amanhecer. Mandar um bom dia também para a Jaqueline, sempre aí curtindo a programação 104,9. 8h32, bom dia.

0: Rádio Novo Amanhecer FM, o Flávio José, às 8h43 aqui na Novo Amanhecer FM, Flávio José de Mala e Cuia. Tivemos também Tadinho Gordinho esperando na janela, Dominguinhos, eu só quero um xodó.
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8h49, Rádio Novo Amanhecer FM 104,9. 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

0: 8h59 na Rádio Novo Amanhecer FM, Dedé Quixote, Amor dos Oito dos Outros. Tivemos também Paulinho Vaqueiro e Grandão Vaqueiro com a música Tu Vai Me Ver, Simone Mendes, Direitos Iguais. 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Rádio Novo Amanhecer FM 104,9. Nessa manhã, vamos a um rápido intervalo, já já estaremos de volta.
1: O ministro Luiz Fux, do Supremo Tribunal Federal, deu um prazo de 72 horas para o governo explicar a medida provisória que proibiu as apostas online no Brasil. Com prazo, uma eventual decisão de Fux sobre a validade da MP deve ficar para depois do primeiro turno das eleições, marcado para este domingo. Luiz Fux é relator de ações que já discutem a regulamentação das apostas esportivas e passou a concentrar também os processos apresentados contra a nova medida do presidente Lula. Entidades que representam as empresas de apostas pedem ao Supremo a suspensão da proibição. Eles alegam insegurança jurídica, ausência de estimativa do impacto financeiro da medida e questionam o uso de uma medida provisória para extinguir as autorizações. As plataformas autorizadas já estão proibidas de receber novas apostas. Os sites permanecem disponíveis apenas para que os usuários retirem os valores que ainda possuem nas contas. A previsão é que as páginas saiam do ar depois das 11h59 da noite da próxima segunda-feira, dia 5. Clubes de futebol também pediram para participar do processo. Eles alegam risco de perda de receitas de contratos de patrocínio e defendem uma espécie de transição. A MP já está em vigor, mas ainda precisa ser aprovada pelo Congresso Nacional. Agência Rádio Web, de Brasília, Yuri Hudson.
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4: 9:05, Rádio Novo Amanhecer FM, 104,9, nesta manhã de sábado. Rádio Novo Amanhecer FM, sempre com você. Hoje é sábado, dia 3 de outubro de 2026. Hoje é o Dia Mundial dos Dentistas, Dia das Abelhas, Dia do Petróleo Brasileiro. Rádio Novo Amanhecer FM 104,9. A temperatura em Brotas e Macaúbas nesse momento marca 25 graus. A umidade relativa está em 40%. Acompanhando a programação da Rádio Novo Amanhecer FM, tem a nossa ouvinte Rosana. Está aí acompanhando a programação. Muito obrigado pelo carinho e pela sintonia aqui na 104,9. Agora tem um desejo de menina.
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Rádio Novo Amanhecer FM, agora são 9 horas e 13 minutos aqui na Rádio Novo Amanhecer FM. O Amado Batista, a saudade tá doendo. Agora tem Jorge Matheus, os anjos cantam o nosso amor.

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3: Que eu, locutora Patrícia Vieira, te ensino a fazer sempre uma receita gostosa, prática, econômica, para você arrasar na cozinha. Vamos então à receita de hoje, que é de batata de forno. Os ingredientes são 1 kg de batata fatiada, sal, pimenta do reino e salsa picada a gosto. 2 colheres sopa de margarina, 800 gramas de carne moída, 1 dente de alho picado, 1 cebola grande picada, 2 tomates maduros picados, 50 gramas de queijo parmesão ralado para polvilhar. Para o preparo, cozinhe as batatas em água fervente com sal por 7 minutos. Escorra e reserve. Em uma panela, em fogo médio, aqueça a margarina e refogue a carne por 5 minutos. Adicione o alho e a cebola e frite por 10 minutos ou até dourar. Acrescente o tomate, sal e pimenta e cozinhe por 3 minutos. Misture a salsa e reserve. Em um refratário médio, intercale camadas de batata e de carne, terminando em batata. Polvilhe o parmesão e leve ao forno médio, pré-aquecido, por 25 minutos ou até dourar. Sirva em seguida e aproveite esta delícia, simples de fazer, mas que fica saborosíssima. Amanhã eu volto com mais receitas. Beijos pra você e até lá.
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5: Rádio Novo Amanhecer FM, agora são 9 horas e 20 minutos, seguindo aqui na programação da Rádio Novo Amanhecer, desse sábado, 3 de outubro de 2026. Agora tem Matheus e Cauã com Ana Castela, Ilusão de Ótica.

9h23 aqui na Rádio Novo Amanhecer FM. Grande baile na Casa da Mulher será no dia 10 de outubro, sábado, a partir das 21 horas, com os irmãos Bertoldos e os três da Seresta. Não perca. 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

0: 9h27 aqui na Rádio Novo Amanhecer FM. 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
1: O atacante Gianluca Prestiani, de 20 anos, que vem se destacando no português Benfica, está na mira de pelo menos 5 clubes ingleses: Manchester United, Tottenham, Chelsea, Brighton e Newcastle. Em sua curta carreira, essa é sua melhor temporada. Ele já marcou 8 gols e deu 3 assistências em 12 jogos vestindo a camisa do clube português. Gianluca tem contrato válido com o Benfica até junho de 2029. E a multa para a rescisão é de 100 milhões de euros.
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0: Agora são 9 horas e 33 minutos aqui na Rádio Novo Amanhecer FM, nesse sábado, dia 3 de outubro de 2026. A temperatura aqui em Brotas e Macaúbas, 28 graus, a umidade relativa está em 40%. 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Bom dia a você aí, sintonizado aí em nosso programa. 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

0: Rádio Novo Amanhecer FM, 9 horas e 41 minutos, sucesso aí, forró perfeito, Samara, antes Gustavo Lima, Super Ace. Agora 9h41 aqui na Rádio Novo Amanhecer FM, grande baile na Casa da Mulher, será no sábado, dia 10, a partir das 21 horas, com os irmãos Bertoldos e os três da Seresta, não deixe de comparecer. Agora 9h41 na Novo Amanhecer FM, acompanhando o nosso programa, tem a nossa ouvinte Ana Luísa. Bom dia, Ana Luísa, aí em Lagoa do Meio, está na sintonia da 104,9. Um excelente final de semana para você, Ana Luísa. Agora tem em nosso programa Sérgio Silva, Vivendo e Existindo.
1: O nome dela é Vivendo
2: Claudinho Divulgações.

Agora 9h46, Rádio Novo Amanhecer FM 104,9. Um ótimo sábado para Mariana, em Lagoa do Meio. Está sintonizada aqui na 104,9. Muito obrigado pelo carinho e pela audiência aqui na Rádio Novo Amanhecer FM. Agora tem em nosso programa Forrolike, chegando na balada. Bom dia!

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1: Boa demais, Japão.
0: 9h52 aqui na 104,9 nesse sábado. Neto Brito, a única. Bom dia.
2: Terço da Divina Misericórdia. Em nome do Pai, do Filho e do Espírito Santo.
3: Amém.
2: Creio em Deus Pai Todo-Poderoso, Criador do céu e da terra, e em Jesus Cristo, seu único Filho, nosso Senhor, que foi concebido pelo poder do Espírito Santo, nasceu da Virgem Maria, padeceu sob Pôncio Pilatos, foi crucificado, morto e sepultado, desceu à mansão dos mortos, ressuscitou ao terceiro dia, subiu aos céus, está sentado à direita de Deus Pai Todo-Poderoso, donde há de vir a julgar os vivos e os mortos. Creio no Espírito Santo, na Santa Igreja Católica, na comunhão dos santos, na remissão dos pecados, na ressurreição da carne, na vida eterna.
3: Amém.
2: Pai nosso que estais no céu, santificado seja o vosso nome. Venha a nós o vosso reino. Seja feita a vossa vontade, assim na terra como no céu.
3: O pão nosso de cada dia nos dá

0: Ave Maria, cheia de graça, o Senhor é convosco. Bendita sois vós entre as mulheres e bendito é o fruto do vosso ventre, Jesus.
1: Santa Maria, Mãe de Deus, rogai por nós, pecadores, agora e na hora de nossa morte. Amém.
0: Eterno Pai, eu vos ofereço o corpo e sangue, alma e divindade de vosso diletíssimo Filho, nosso Senhor Jesus Cristo, em expiação dos nossos pecados e os do mundo inteiro. Pela vossa dolorosa paixão,
1: tende misericórdia de nós e do mundo inteiro.
0: Pela vossa dolorosa paixão,
1: tende misericórdia de nós e do mundo inteiro.
0: Pela vossa dolorosa paixão,
1: tende misericórdia de nós e do mundo inteiro.
0: Pela vossa dolorosa paixão,
1: tende misericórdia de nós e do mundo inteiro.
0: Pela vossa dolorosa paixão,
1: tende misericórdia de nós e do mundo inteiro.
0: Pela vossa dolorosa paixão,
1: tende misericórdia de nós e do mundo inteiro.
0: Pela vossa dolorosa paixão,
1: tende misericórdia de nós e do mundo inteiro.
0: Pela vossa dolorosa paixão,
1: tende misericórdia de nós e do mundo inteiro.
0: Pela vossa dolorosa paixão,
1: tende misericórdia de nós e do mundo inteiro.
0: Pela vossa dolorosa paixão,
1: tende misericórdia de nós e do mundo inteiro.
0: Eterno Pai, eu vos ofereço o corpo e sangue, alma e divindade de vosso diletíssimo Filho, nosso Senhor Jesus Cristo, em expiação dos nossos pecados e os do mundo inteiro. Pela vossa dolorosa paixão,
1: tende misericórdia de nós e do mundo inteiro.
0: Pela vossa dolorosa paixão,
1: tende

0: de nós e do mundo inteiro.
1: Pela vossa dolorosa paixão,
0: tende misericórdia de nós e do mundo inteiro.
1: Pela vossa dolorosa paixão,
0: tende misericórdia de nós e do mundo inteiro.
1: Pela vossa dolorosa paixão,
0: tende misericórdia de nós e do mundo inteiro.
1: Pela vossa dolorosa paixão,
0: tende misericórdia de nós e do mundo inteiro.
1: Pela vossa dolorosa paixão,
0: tende misericórdia de nós e do mundo inteiro.
1: Pela vossa dolorosa paixão,
0: tende misericórdia de nós e do mundo inteiro.
1: Eterno Pai, eu vos ofereço o corpo e sangue, alma e divindade de vosso diletíssimo Filho, nosso Senhor Jesus Cristo, em expiação dos nossos pecados e os do mundo inteiro. Pela vossa dolorosa paixão,
0: tende misericórdia de nós e do mundo inteiro.
1: Pela vossa dolorosa paixão,
0: tende misericórdia de nós e do mundo inteiro.
1: Pela vossa dolorosa paixão,
0: tende misericórdia de nós e do mundo inteiro.
1: Pela vossa dolorosa paixão,
0: tende misericórdia de nós e do mundo inteiro.
1: Pela vossa dolorosa paixão,
0: tende misericórdia de nós e do mundo inteiro.
1: Pela vossa dolorosa paixão,
0: tende misericórdia de nós e do mundo inteiro.
1: Pela vossa dolorosa paixão,
0: tende misericórdia de nós.

0: Misericórdia de nós e do mundo inteiro.
1: Eterno Pai, eu vos ofereço o corpo e sangue, alma e divindade de vosso diletíssimo Filho, nosso Senhor Jesus Cristo, em expiação dos nossos pecados e os do mundo inteiro. Pela vossa dolorosa paixão,
0: tende misericórdia de nós e do mundo inteiro.
1: Pela vossa dolorosa paixão,
0: tende misericórdia de nós e do mundo inteiro.
1: Pela vossa dolorosa paixão,

0: inteiro.
1: Pela vossa dolorosa paixão,
0: tende misericórdia de nós e do mundo inteiro.
1: Pela vossa dolorosa paixão,
0: tende misericórdia de nós e do mundo inteiro.
1: Pela vossa dolorosa paixão,
0: tende misericórdia de nós e do mundo inteiro.
1: Pela vossa dolorosa paixão,
0: tende misericórdia de nós e do mundo inteiro.
1: Pela vossa dolorosa paixão,
0: tende misericórdia de nós e do mundo inteiro.
1: Eterno Pai, eu vos ofereço o corpo e sangue, a alma e divindade de vosso diletíssimo Filho, nosso Senhor Jesus Cristo, em expiação dos nossos pecados e os do mundo inteiro. Pela vossa dolorosa paixão,
0: tende misericórdia de nós e do mundo inteiro.
1: Pela vossa dolorosa paixão,
0: tende misericórdia de nós e do mundo inteiro.
1: Pela vossa dolorosa paixão,
0: tende misericórdia de nós e do mundo inteiro.
1: Pela vossa dolorosa paixão,
0: tende misericórdia de nós e do mundo inteiro.
1: Pela vossa dolorosa paixão,
0: tende misericórdia de nós e do mundo inteiro.
1: Pela vossa dolorosa paixão,
0: tende misericórdia de nós e do mundo inteiro.
1: Pela vossa dolorosa paixão,
0: tende misericórdia de nós e do mundo inteiro.
1: Pela vossa dolorosa paixão,
0: tende misericórdia de nós e do mundo inteiro.
1: Pela vossa dolorosa paixão,
0: tende misericórdia de nós e do mundo inteiro.
1: Pela vossa dolorosa paixão,
0: tende misericórdia de nós e do mundo inteiro.
1: Deus Santo, Deus Forte, Deus Imortal,
0: tende piedade de nós e do mundo inteiro.
1: Deus Santo, Deus Forte, Deus Imortal,
0: tende piedade de nós e do mundo inteiro.
1: Deus Santo, Deus Forte, Deus Imortal,
0: tende piedade de nós e do mundo inteiro.
1: Em nome do Pai, do

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1: O Ministério Público da Bahia recomendou medidas de combate ao racismo institucional na Secretaria de Meio Ambiente e no INEMA. A recomendação foi expedida pela promotora de justiça Lívia Vaz após um procedimento que apura suposta discriminação racial e assédio moral no Instituto. Os órgãos terão até 90 dias para criar políticas de combate ao racismo e programas anuais de formação sobre diversidade e inclusão. Também deverão criar em até 60 dias canais internos para denúncias de racismo e assédio moral com sigilo e proteção contra retaliações. A recomendação prevê ainda a revisão de procedimentos disciplinares e a criação de um programa de inclusão e diversidade étnico-racial. O programa deverá incluir diagnóstico do perfil racial dos servidores, metas de representatividade e ações contra a discriminação. Agência Rádio Web de Salvador, Aline Costa.
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3: Agora são 10 horas e 3 minutos aqui na Rádio Novo Amanhecer FM, programa Conexão 104, nesse sábado, hoje dia 3 de outubro de 2026. Hoje dia 3 de outubro, hoje é o Dia Mundial dos Dentistas, Dia das Abelhas e Dia do Petróleo Brasileiro. Na audiência do nosso programa, tem o nosso ouvinte Genésio, está aí trabalhando e sintonizado na 104,9. Bom dia!

0: Esse é o som do Chris Isaac aqui na Rádio Novo Amanhecer FM, às 10h16, Weekend Games aqui na Rádio Novo Amanhecer FM. Tivemos também Robin Williams, Phil. 10h16 aqui na Rádio Novo Amanhecer FM. 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
2: Os assinantes da PlayStation Plus já podem comemorar. A Sony acaba de anunciar os títulos que chegam ao serviço em outubro. E a lista está recheada de adrenalina e estratégia. Preparem-se para acelerar nas pistas com F1 25, mergulhar em combates intensos em Hunt Showdown 1896 e defender o planeta em Earth Defense Force World Brothers 2. Essa seleção promete agradar a diversos perfis de jogadores, desde os fãs de corrida e tiro até os que curtem uma boa dose de ação cooperativa. É a oportunidade perfeita para expandir sua biblioteca de jogos e experimentar novas aventuras sem custo adicional, como um verdadeiro mestre dos games.
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0: 10h20 aqui na Rádio Novo Amanhecer. Na sintonia tem o nosso ouvinte Hugo, está aí acompanhando a programação da Rádio Novo Amanhecer nesse sábado. Agora tem

Agora são 10h25 aqui na Rádio Novo Amanhecer FM, Maninho Vaqueiro, Condenado. Tivemos também Neto LX, Susto na Pobreza. 10h25 aqui na Rádio Novo Amanhecer FM, exame de vista computadorizado, mais armação de óculos gratuito nas Óticas Chapada. Será nesta segunda-feira, dia 5, a partir das 8 horas da manhã. Haverá também outros procedimentos, como acuidade visual, prescrição de óculos, fundoscopia, medida da pressão intraocular e refração de retina. As Óticas Chapada ficam na Rua do Calçadão. Telefone WhatsApp 77 99115 2564.

0: A lutadora brasileira Natália Silva vai enfrentar a chinesa Wang Chong no UFC 332, que será realizado neste sábado em Salt Lake City. O confronto faz parte do card principal. Outros três brasileiros subirão ao octógono.
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6: 10h33, bom dia.

Rádio Novo Amanhecer FM, 10h43, 10h43 aqui na 104,9. 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

0: Novos critérios para doação de sangue passaram a valer em todo o país. Entre as mudanças estão a redução de prazos após tatuagens, procedimentos estéticos, endoscopia e alguns tratamentos, além da possibilidade de doadores habituais continuarem doando depois de 70 anos. A mudança entrou em vigor nesta semana. A diretora do EMEPAR Paraná, Vivian Raxa, fala sobre a mudança.
1: As alterações não colocam em risco o processo de doação, porque se mantém a realização da triagem clínica, aonde cada doador passa por um processo em que são avaliadas suas particularidades.
0: Pelas novas regras do Ministério da Saúde, tatuagens, maquiagem definitiva e procedimentos estéticos invasivos podem ter prazo de espera de 7 dias quando for possível verificar a segurança sanitária do procedimento. Caso contrário, permanecem 4 meses. Para piercing na boca ou na região genital, são 4 meses após a retirada. O intervalo após a endoscopia ou colonoscopia caiu de 6 para 4 meses. Para quem teve tuberculose, passou de 5 anos para 2 anos após a cura. Já pessoas que fizeram cirurgia bariátrica podem ser avaliadas para doação 6 meses depois, desde que estejam com o peso estável. A primeira doação continua tendo como referência o limite de 60 anos. Já quem doa regularmente poderá continuar depois dos 70, desde que esteja saudável e seja considerado apto na avaliação clínica. A Hemorrede do Paraná atende 384 hospitais e envia diariamente cerca de 700 hemocomponentes para essas unidades. Como o sangue tem prazo de validade, a doação regular é necessária para manter os estoques. Para doar, consulte a unidade mais próxima e verifique se é preciso agendamento no site da Secretaria da Saúde. Mais informações pelo 0800 645 4555 ou pelo 41 3262 7676. Agência Rádio Web de Curitiba, Fernanda Nardo.
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7: 11 horas e 2 minutos. Bom dia. Você curtindo a programação da Rádio Novo Amanhecer FM. Agora tem Rafaela Santos.
8: Chama no

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0: Para abrir conchas de mariscos mais facilmente, lave-as em água fria. Coloque-as em um saco plástico e ponha no congelador por uma hora.
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0: Muito obrigado, meninos.
1: Obrigado.
2: Os organizadores do torneio de tênis SP Open anunciaram que a edição do ano que vem do WTA 250 será disputada no Parque Vila Lobos, próximo à Marginal Pinheiros. O SP Open será disputado entre os dias 11 a 19 de setembro do ano que vem. Nenhum nome ainda foi anunciado.
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11: 11:30 aqui na Rádio Novo Amanhecer, agora tem Nadson Ferinha.
12: Nadson.

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1: Paciência e empatia. Seja paciente e empático durante o processo de adaptação do seu pet. Lembre-se de que ele pode estar se ajustando a um ambiente completamente novo e pode precisar de tempo para se sentir confortável e seguro.
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Rádio Novo Amanhecer FM, 11h53. 11h53 aqui no programa Conexão 104 da Rádio Novo Amanhecer. Estamos finalizando essa edição do domingo. Muito obrigado a todos pelo carinho, pela audiência. Logo mais, às 17h30, tem a Santa Missa aqui, através da 104,9 e também através do nosso YouTube. A todos um excelente final de semana. Amanhã estaremos aqui ao vivo, né? Amanhã é dia de eleições, mas estaremos aqui na programação da Rádio Novo Amanhecer FM no período da manhã ao vivo.

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0: Meio-dia e sete.
1: 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Aleluia! Alegrai-vos no Senhor! Ele restaurou a nossa sorte! 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
1: Vamos dar sequência à nossa reflexão sobre o assunto da família, abrindo na carta do apóstolo Tiago, bem próximo do final do Novo Testamento, Tiago capítulo 4, versículos 1 a 3, e fiquemos de pé em reverência à leitura da palavra de Deus. Tiago, capítulo 4, versículos 1 a 3. Diz assim a palavra de Deus: de onde vêm as guerras e contendas que há entre vocês? Não vêm das paixões que guerreiam dentro de vocês? Vocês cobiçam coisas e não as têm, matam e invejam, mas não conseguem obter o que desejam. Vocês vivem a lutar e a fazer guerras. Não têm, porque não pedem. Quando pedem, não recebem, pois pedem por motivos errados, para gastar em seus prazeres. Que seja abençoada a leitura da palavra de Deus. Vamos orar. Pai amado e querido, Tu nos conheces, Senhor, por dentro e por fora. Tu nos conheces, Senhor, melhor do que nós conhecemos a nós mesmos. Só Tu tens, Senhor, a compreensão completa e total da nossa vida, da nossa alma e do nosso coração. Por isso, Senhor, hoje queremos nos submeter aos juízos da Tua palavra. Não queremos, Senhor, aqui competir com a palavra ou tentar fazer da palavra algo que não nos desafie, algo que não nos incomode, Senhor, porque a Tua palavra é viva e ela é eficaz, mais afiada do que uma espada de dois gumes, Senhor. Ela é capaz de penetrar até o íntimo da nossa alma. E, Senhor, como nós precisamos ser curados pela Tua palavra, instruídos, aconselhados, mas também corrigidos e repreendidos por Ti, Senhor. Então, se houver qualquer barreira em nós, Senhor, para a ação plena da Tua palavra, que Teu Espírito possa, Senhor, nos desarmar, possa remover toda barreira e todo obstáculo, Senhor, para que a Tua palavra tenha ação plena, eficaz e completa em nossas vidas, Senhor, não só para o nosso bem, mas para o bem daqueles que nós amamos, Senhor, aqueles que vivem debaixo do mesmo teto que nós, os nossos familiares, os nossos amados, Senhor. Faze a Tua obra, venha o Teu reino, seja feita a Tua vontade, nada mais e nada menos. É o que pedimos, Senhor, em nome do Senhor Jesus Cristo. Amém. Podemos sentar. Na última sexta-feira, enquanto o Bispo Walter falava sobre a influência da mídia, ele compartilhou um pensamento que me marcou, me impactou, do qual não vou esquecer tão cedo. Ele disse, e aqueles que estiveram aqui, creio eu, ainda se lembram, que famílias, elas não existem e não vivem em piloto automático. Vou repetir: famílias não existem, elas não vivem e muito menos sobrevivem em piloto automático. Família não é algo que acontece espontaneamente ou naturalmente. Família é algo que exige trabalho, é algo que exige esforço, investimento, dedicação, devoção e sacrifício. A começar pelo núcleo de uma família, um casal. Duas pessoas que vieram ao mundo em circunstâncias diferentes, que nasceram em lares diferentes, tiveram criações diferentes e que, quando se juntam debaixo de um mesmo teto, têm o desafio de criar algo novo a partir de dois mundos diferentes. Eu não creio que existam pessoas perfeitas uma para a outra, porque não existem pessoas perfeitas. Quando você junta duas pessoas imperfeitas debaixo do mesmo teto, por maior que seja a sintonia, por maiores que sejam os interesses em comum, as personalidades, os temperamentos, as rotinas, há sempre uma medida de adaptação, de entrega e de recebimento, de partilha. Não existe família de mão única, só existe família de mão dupla, o dar e o receber. Duas vidas que representam duas famílias diferentes, dois mundos diferentes, mas que precisam compartilhar um só teto. E quando eu e a Raquel nos submetimos a uma mentoria para nos preparar para a vida a dois, o que nós ouvimos vez após vez, e já tínhamos ouvido antes na nossa criação, é que quando duas pessoas se juntam, não são apenas duas pessoas, são pelo menos seis. Porque aquela pessoa amada, ela é fruto do investimento de mais duas pessoas. E vice-versa. Eu também, não só Raquel, somos fruto de duas pessoas que se entregaram em sacrifício, em amor, em dedicação a nós. E o que nós representamos, o que nós criaremos a partir daqui, não é algo inteiramente novo, mas é algo que bebe de um ninho, de um berço. E esse é o grande desafio. É de saber conviver, é de saber trabalhar as diferenças, é de saber definir o que é negociável do que é inegociável. Um desafio para a vida inteira. Por quê? Ninguém chega de mãos vazias no casamento. Todo mundo traz consigo bagagem. E essa bagagem, uma hora ou outra, precisa ser aberta. Por maior que seja o período de namoro, por maior que seja o conhecimento um do outro, há certas coisas que só vêm à tona, se não na lua de mel, um pouco depois. Desde os hábitos mais cotidianos, né? Se o papel higiênico ele cai do lado, né, da frente ou de trás, se o tubo da pasta de dente deve ser apertado no fim ou no meio, desde as coisas mais banais, vamos dizer a verdade, até as não tão banais, a louça que vai empilhando na pia, a roupa que vai se espalhando pela casa, as coisas que vão sendo deixadas para amanhã e para amanhã, até coisas sensíveis e delicadas, como quanto gastar e no que gastar. Quais são os valores, quais são as prioridades, o que vem primeiro, educação ou entretenimento? Um lar um pouquinho melhor ou condições melhores para os nossos filhos? Tudo isso requer diálogo, tudo isso requer partilha, mas também envolve o quê? Abrir a bagagem que cada um traz. Porque a maneira como nós montamos a nossa família depende muito de como nós vivemos em família. E certas coisas que nós sequer detectamos em nossa família vêm à tona ao formar uma nova família. Coisas que nós fazemos naturalmente porque nós aprendemos a conviver com essas coisas. E para nos sentirmos em casa, reproduzimos aquilo que vimos os nossos pais fazendo. Antes mesmo de pensar, antes mesmo de refletir, a bagagem já vem à tona. Mas a pergunta maior, a pergunta mais importante que eu gostaria de examinar hoje é: qual é a bagagem mais pesada que uma família tem que carregar? Qual é a bagagem mais pesada, que mais afeta a construção, a manutenção, a criação e o progresso de uma nova família? O que diz a palavra de Deus? Diz Tiago: de onde vêm as guerras e contendas que há entre vocês? Não vem das paixões que guerreiam dentro de vocês? Vocês cobiçam coisas e não as têm, matam e invejam, mas não conseguem obter o que desejam. Vocês vivem a lutar e a fazer guerras. Não têm porque não pedem, e quando pedem, não recebem, pois pedem por motivos errados, para gastar em seus prazeres. Então, a quem pertence a bagagem mais pesada na família? É o cônjuge? São os filhos? É o cachorro? É o papagaio? Qual é o membro da família que mais pesa sobre uma família? Diz a palavra que sou eu. O meu coração é a bagagem que mais pesa sobre a minha família. No início do século passado, um jornal de renome na Inglaterra conduziu uma pesquisa, uma enquete entre os seus leitores, com a seguinte pergunta: o que há de errado no mundo? O que há de mais errado com este mundo? E os leitores enviaram as suas cartas, as suas respostas, os seus comentários, falando sobre a economia, falando sobre o desequilíbrio fiscal, falando sobre políticos corruptos, falando sobre injustiças sociais, falando sobre a ganância de homens poderosos dentro e fora da nação. Mas uma resposta recebeu maior destaque naquela enquete. Resposta produzida e enviada por um cristão. Aliás, um cristão muito astuto e muito observador. Não sei quantos já ouviram falar de G.K. Chesterton, um dos grandes pensadores cristãos do século XX. A sua resposta consistia de uma única palavra: o que há de errado neste mundo? Segundo Chesterton, há uma única coisa de errada com este mundo: eu. Sou eu. O que mais me incomoda ao meu redor? O que mais me tira a paciência? O que mais me tira do sério é exatamente aquilo que eu detecto dentro de mim. Não sei quantos pensavam e falavam assim antes de constituírem a sua família: ah, quando eu casar, certamente eu não repetirei os mesmos erros dos meus pais, certamente eu posso melhorar. Quantos falavam e pensavam assim? Ok, em quanto tempo você descobriu que você estava praticando as mesmas coisas que você jurou aos pés do altar nunca praticar no seu novo lar? Temos menos pessoas corajosas aqui. A bagagem dos nossos pais, a bagagem da nossa família de origem, ela não fica aos pés do altar. Esse é o grande romance, essa é a grande ilusão do nosso mundo. Achar que aos pés do altar, num passe de mágica, com uma vara de condão, tudo se fará novo. Mas, para quem já está casado há algum tempo, sabe que as coisas não funcionam tão bem assim. Ontem, estávamos aqui reunidos nas aulas do Instituto Bispo Roberto Macalister de Estudos Cristãos, e um aluno compartilhou um comentário sobre um irmão da sua igreja. A irmã Sandra estava dando uma aula aqui sobre divórcio e recasamento, e um irmão compartilhou o caso de um irmão da igreja que dizia que o seu amor pela sua esposa havia acabado. Incompatibilidade, desentendimento, desinteresse, aquele amor passional, aquele amor romântico já não existia mais, estava na hora de seguir em frente. Este irmão foi confrontado por outro irmão na igreja que perguntou: mas para que você quer deixar sua esposa? É para recasar? Ele disse: ah, claro, claro que é para recasar. E o outro irmão, muito astuto, muito sagaz, disse: então, meu filho, entre o mal que você conhece e o mal que você desconhece, fique com o mal que você conhece. Quantos conhecem uma família perfeita? Você conhece uma família perfeita? Se você conhecer uma família perfeita, fique longe dela. Não entre para essa família, porque, como o bispo Walter costuma dizer, no momento em que você encontrar uma igreja perfeita, fique do lado de fora. Porque assim que você colocar o seu pé dentro do santuário, ela acabou de perder a sua perfeição. E o que nós falamos sobre a igreja vale também para a nossa família. A família deixa de ser perfeita no momento em que eu e você passamos a fazer parte dela. Qual é a maior bagagem? A mais pesada, a mais incômoda, a que mais cria rixas, desentendimento e aflição? Maior obstáculo, deixe-me sugerir aqui, não é o seu cônjuge. Não é a falta de interesse, não é a falta de compreensão, não é a falta de tempo gasto juntos. O maior problema na sua família não são seus filhos, não é a sogra, não é o sogro, não é o vizinho e não é o cachorro. O maior problema com a nossa família somos nós mesmos. É o meu coração. É o meu coração que não sabe lidar com as falhas daqueles que estão dentro da minha casa. Mas, pastor, como é que é isso? Afinal de contas, eu não estou pedindo nada demais. O que eu estou pedindo é legítimo. Mais atenção, mais carinho, mais compreensão, mais paciência. E aqui vem o grande desafio, porque nós somos péssimos árbitros dos nossos desejos. Nós achamos que sabemos o que é melhor para a nossa casa, mas nós não sabemos ordenar as nossas paixões e os nossos desejos. Nós temos dificuldade, inclusive, de entender o que é negociável e o que é inegociável. E mesmo quando nós batemos o martelo naquilo que é inegociável, a maneira como nós o fazemos depõe contra esta prioridade. Hoje a família vive um grande dilema, porque ela vive à mercê do que o mundo diz ser a sua prioridade. Temos famílias brigando, por quê? Porque cada um quer assistir o seu programa de televisão na sua hora. Cada um querendo disputar o controle remoto, o cetro da casa, né? O símbolo de autoridade masculina contemporânea, como disse o bispo na sexta-feira, né? Quem manda na casa? Bem, depende de quem segura o controle remoto. Então, como resolver o dilema? Bem, muito mais fácil do que ter paciência, muito mais fácil do que dialogar, muito mais fácil do que tentar resolver o conflito de interesses é o quê? Ora, compre uma televisão para cada um para o seu canto, cada um com o seu problema, cada um com os seus interesses. Mas como disse também o bispo, se você tem uma televisão no seu quarto, você está em apuros. A sua família corre perigo. Por quê? Você não está resolvendo o problema, você está adiando o diálogo, você está adiando a instrução do seu coração e dos seus filhos na paciência, no domínio próprio, no sacrifício. Famílias não existem em piloto automático e famílias não surgem espontaneamente. Famílias requerem esforço, e o primeiro e maior esforço é o quê? É de saber domar o nosso próprio coração. Mas talvez você diga: pastor, isso é impossível. É impossível que o maior problema na minha família seja o meu coração. Porque antes de eu montar a minha família, Eu nunca tive esses problemas. Eu nunca tive filhos, eu nunca tive uma esposa, então como eu posso ser responsável por tanto desentendimento, por tanta desarmonia? Fica claro, então, que eu não sou a fonte do problema, mas o quê? Ora, o meu cônjuge, os meus pais, que agora assumiram uma nova função, ou os meus filhos. Mas vamos ouvir o que a palavra de Deus tem a dizer a esse respeito. Abra comigo em Mateus, capítulo 7. Sermão do Monte, último trecho do sermão, Mateus capítulo 7, versículos 1 a 5, famosas palavras de Jesus. Mateus capítulo 7 diz: não julguem, para que vocês não sejam julgados, pois da mesma forma que julgarem, vocês serão julgados, e a medida que usarem também será usada para medir vocês. Por que você repara no cisco que está no olho do seu irmão e não se dá conta da viga que está em seu próprio olho? Como você pode dizer ao seu irmão: deixe-me tirar o cisco do seu olho, quando há uma viga no seu? Hipócrita, tire primeiro a viga do seu olho e então você verá claramente para tirar o cisco do olho do seu irmão. O que esta passagem deixa muito claro, irmãos, é que casamento e família não são o problema. Casamento e família são as circunstâncias principais que trazem à tona o verdadeiro problema. O problema não é que antes do casamento a sua vida era mais feliz, mais isenta de problemas. Não, é que a partir do convívio com a sua família, coisas começaram a surgir no seu coração que você só tomou ciência após constituir um novo lar. No seu coração que você só tomou ciência após constituir um novo lar.

problema é o seu coração, é o meu coração. Por quê? Como disse um autor que eu estive consultando esta semana, casamento e família sempre, sempre, sempre, sempre expõem os nossos ídolos. Casamento e família sempre expõe os nossos ídolos. Se há uma coisa garantida acerca da nossa família, é que ela sempre nos mostrará quem nós realmente somos. Seja o seu ídolo o Clube Regatas Flamengo ou o Clube Regatas Vasco da Gama, seja o seu ídolo a sua carreira, a sua reputação, o seu patrimônio, a sua conta bancária, o meu ídolo sempre aparece primeiro dentro de casa, e o primeiro a pagar o preço é a minha família, sempre a minha família. Porque quando nós vemos o cisco no olho do próximo, ah, nós somos peritos em tirar ciscos, mas traves são mais difíceis. Ora, porque o cisco é uma coisa pequenininha, é fácil de operar, deixa comigo que eu resolvo, mas uma trave é muito mais complicado. Alguém já disse que equívocos, ou melhor, pecados são o que o meu próximo comete. Eu só cometo equívocos. O cisco está no olho do outro. Melhor, a trave está no olho do outro, mas em mim é apenas um cisco. O problema é que mal nós chegamos perto de alguém para tirar um cisco, a trave no nosso olho já está ferindo, já está impedindo a verdadeira reconciliação, o verdadeiro entendimento. O que diz a palavra? Primeiro tire a viga do seu olho, e então você verá claramente para tirar o cisco do olho do seu irmão. E olhos são órgãos muito delicados. Como é que você tira um cisco do olho de alguém? Você já vai entrando casa dentro, já metendo o dedo no olho do seu próximo? Não, é algo muito delicado, requer calma, requer paciência, requer perseverança, mas sugere a palavra, requer também autoexame. Antes de mostrar o espelho para sua família, olhe-se primeiro no espelho. Antes de apontar o dedo para o lado, aponte para si mesmo e veja se não há dentro de você aquilo que você quer corrigir na sua família. Isso se chama humildade e integridade. Ninguém aqui é tão bom quanto gostaria de ser, e ninguém aqui é tudo que gostaria de ver na sua família. Nós dissemos que casamento e família sempre expõem os nossos ídolos. E eu me pergunto, qual é o maior ídolo da nossa sociedade hoje? Qual é o maior ídolo do nosso mundo hoje? Nós sugerimos na semana passada que o maior ídolo somos nós mesmos, o nosso próprio bem-estar e as nossas necessidades próprias. Nada é tão responsável hoje pela união de famílias como o quê? Carência, necessidade. Todo mundo tem necessidade de alguma coisa. Assista as novelas, assista os romances, senão os televisados, os que são reportados na manchete. Todo mundo carente, todo mundo necessitado. Mas eu lhes digo, porque a palavra nos diz, que necessidades próprias são o maior catalisador de uniões, mas também de rupturas de uma família. Nada pode fazer e desfazer um lar como as nossas próprias necessidades. Porque se eu estiver em primeiro lugar, a minha família nunca resistirá. Família não é a respeito de necessidades próprias. Se você estiver preocupado primeiro com o seu próprio bem-estar, então desista. Esqueça. Se você está pensando em constituir família um dia, temos vários jovens aqui, e se a sua maior preocupação

é pelo seu próprio bem, então melhor não constituir família. Porque nada azedará mais o seu lar do que a sua própria necessidade, do que a sua própria carência. E quantos empacam na sua vida conjugal e na sua vida parental, porque nunca esperaram abrir mão do que era seu. Sempre traziam consigo o quê? Expectativas. E nada é capaz de frustrar um casamento e uma família como expectativas frustradas. E principalmente expectativas criadas a seu respeito para o seu próprio bem. Necessidades próprias são o verdadeiro veneno letal, mortífero de todos os relacionamentos. Porque Deus não criou o casamento em primeiro lugar para satisfazer o seu coração. Ao contrário do que tudo que diz este mundo, casamento não é a meu respeito, e não é a seu respeito, e não é a respeito do nosso cônjuge. Casamento é, em primeiro lugar, a respeito de quem, meus irmãos? Quem instituiu o casamento? Quem teve esta brilhante ideia? E brilhante mesmo, maravilhosa. Foi Deus. Casamento é, em primeiro lugar, a respeito de Deus. E o que você pensa a respeito de Deus é a coisa mais importante que você pensa a respeito da sua família. Vou repetir isso. O que você pensa a respeito de Deus é a coisa mais importante que você pensa a respeito da sua família. Porque se ele não estiver em primeiro lugar, alguém estará em primeiro lugar. Se não você, o seu cônjuge. E se nenhum dos dois, os filhos. E se ninguém estiver em primeiro lugar, até o cachorro manda na casa. Essa eu aprendi com a irmã Sandra, que disse: num lar sem autoridade, até o cachorro manda na família. Alguém precisa estar em primeiro lugar. E se não for o Senhor, o construtor da casa, a casa vem abaixo. Casamento e família não é a nosso respeito. Não é a respeito das minhas necessidades, por mais legítimas que sejam as minhas necessidades. Por mais genuínas que sejam as minhas necessidades, não é a meu respeito, mas é a respeito do Senhor. E Deus colocou alguém em nossa vida para nos lembrar que a vida não gira em torno do meu umbigo. Pense no seu cônjuge, pense na sua família. A sua família não é um acidente. Foi Deus quem a constituiu. Foi Deus quem colocou essas pessoas mais perto de você para o seu bem. Não para o seu prazer e lazer, mas para que você fosse mais parecido com Deus. Para que os seus ídolos caíssem por terra. A sua necessidade de controle, a sua necessidade de sempre estar certo, a sua necessidade de sempre ter as coisas do seu jeito. Se a sua vida familiar está construída em cima dos seus desejos, então não existe vida familiar. São muitos indivíduos debaixo do mesmo teto, mas não é uma família. Para mim, soa muito estranho ouvir falar dos casamentos das grandes estrelas da nossa sociedade. O orgulho que cada um tem de conviver, cada um no seu quarto, cada um com seu orçamento, cada um com seu dinheiro, cada um com seu tempo. Gente, isso não é casamento. Isso não é família. São indivíduos compartilhando um espaço comum, mas isso não é casamento. Não é o seu dinheiro e o meu dinheiro, o seu tempo e o meu tempo, as suas prioridades e as minhas prioridades. São dois indivíduos tentando achar algum senso comum, mas isso não é família. Porque a família não é a respeito do meu dinheiro ou do seu dinheiro, do meu tempo ou do seu tempo. Família é, em primeiro lugar, a respeito de Deus. Deus criou a família. Família foi criada por Deus e para Deus. Isso significa que,
Se Deus não for a nossa satisfação, ninguém te satisfará. Vou repetir isso. Se nós não nos satisfizermos primeiro em Deus e com Deus, ninguém na sua casa poderá te satisfazer. Nem a sua esposa, nem seu esposo, nem seus filhos, nem seu contra-cheque, nem o carro do ano, nem a casa do ano. Se Deus não satisfizer o seu coração, ninguém poderá te satisfazer. Deus criou a família para nos lembrar que só Ele satisfaz, que Ele deve estar no centro, porque senão a guerra está declarada para quem vai ocupar o centro. Então, casamento e família são, em primeiro lugar, a respeito de Deus, da nossa satisfação em Deus. E em segundo lugar, não a meu respeito, eu continuo fora do centro, porque quando Deus está no centro, eu já não estou mais no centro, e eu não me importo mais em estar no centro. Eu me importo agora em honrar aqueles que Deus colocou na minha vida. Então, em segundo lugar, casamento é a respeito de quem? O próximo. O próximo, não eu. É a respeito do meu cônjuge, é a respeito dos meus filhos, é a respeito dos meus familiares, é a respeito de satisfação mútua, nunca de satisfação pessoal. Abra comigo lá em Filipenses capítulo 2.

Filipenses capítulo 2, versículos 1 a 4. Se por estarmos em Cristo nós temos alguma motivação, alguma exortação de amor, alguma comunhão no Espírito, alguma profunda afeição e compaixão, completem a minha alegria, tendo o mesmo modo de pensar, o mesmo amor, um só Espírito e uma só atitude. Quantos não querem ter um lar mais unido? Alguém? Alguém almeja um lar mais unido? Mais harmonioso? Um lar mais feliz? Um lar mais alegre? Então, eis aqui o caminho. Nada façam por ambição egoísta ou por vaidade, mas humildemente considerem os outros superiores a si mesmos. Cada um cuide não somente dos seus interesses, mas também dos interesses dos outros. Seja a atitude de vocês a mesma de Cristo Jesus. Essa é a marca de uma família cristã. Não é uma família perfeita, porque se eu faço parte da minha família, ela já não é mais perfeita. A marca de uma família cristã é que eu não estou mais no centro. A minha família não gira mais ao meu redor. Não segue mais o meu ritmo, a minha linha, o meu tempo, as minhas prioridades. Não. Deus está no centro. Ele é quem dá as ordens. Ele é quem estabelece as prioridades. É Ele quem define o que é uma necessidade genuína e o que é uma necessidade apenas sentida. E é Ele quem, inclusive, nos ajuda a saber como administrar até mesmo as nossas necessidades genuínas. Porque o alvo não é estar certo. O alvo nunca é estar certo. O alvo é ser santo. Não é apenas conhecer a verdade e saber o que é verdadeiro, mas é viver a verdade em amor. Então, como? Como a minha família pode ser um lar mais amoroso, mais harmonioso, mais unido? Já vimos o que diz o Salmo 127, mas podemos abrir lá novamente. É o tema desta série, é o fundamento de tudo. Salmo 127.

0: Salmo 127, versículo 1. O que diz o texto? Se não for o Senhor o construtor da casa, será o quê? Inútil. Inútil trabalhar na construção. Se não é o Senhor que vigia a cidade, será inútil a sentinela montar guarda. Será inútil levantar cedo e dormir tarde, trabalhando arduamente por alimento. O Senhor concede o sono àqueles a quem Ele ama. Em outras palavras, se o Senhor não estiver no centro, se Ele não for a primeira prioridade, se a nossa necessidade primária não for o Senhor, então a vida em família é inútil. Desista, abandone o barco agora. Não é o seu compromisso, não é a sua boa vontade. E quantos já não ouviram isso numa cerimônia de casamento? Quando alguém pergunta, ah, será que vai dar certo? Será que esses dois resistem? Os experientes na congregação já estão fazendo as suas perguntas e as suas apostas. Diz um, ah, mas eles se amam. Ah, mas eles se conhecem há tanto tempo. As famílias se dão tão bem. Tiveram oportunidade, vem de berço, tem nome. É tradição. Os pais acabaram de celebrar as bodas de ouro. Se não for o Senhor o construtor da casa, tudo isso será inútil. Inútil. Porque o nosso amor pode acabar. Os nossos sentimentos podem esfriar. A minha boa vontade chega a um limite, mas o Senhor é quem guarda a minha casa. É Ele que estabelece o meu lar. E com Ele no centro, eu posso crer num verdadeiro lar. Mas não só isso. Não só no centro da minha casa, mas no centro do meu coração. Não há como delegar a responsabilidade, dizendo, ah, mas a minha esposa está cuidando disso. Ah, o meu esposo está cuidando disso. Os meus filhos estão cuidando disso. Não. Se o Senhor não estiver no centro do seu coração, da sua vida, então a casa não vai para frente. Empaca. Salmo 19. E com isso nós vamos terminar. Salmo 19, versículo 12. Diz assim o salmista, quem pode discernir os próprios erros? Absolve-me dos que desconheço. Também guarda o teu servo dos pecados intencionais, que eles não me dominem. Então serei íntegro, inocente de grande transgressão. Que as palavras da minha boca e a meditação do meu coração sejam agradáveis a ti, Senhor, minha rocha e meu resgatador. Essa é a nossa oração hoje. Não é oração pelo seu cônjuge, não é oração pelos seus filhos, é oração pelo meu coração. Senhor, livra-o, livra-a dos pecados intencionais, livra-os, livra-as dos pecados encobertos. Não, livra-me, livra-me. Eu não me conheço tão bem quanto o Senhor me conhece. Como disse um famoso pregador inglês, Thomas Watson, e com isso nós fechamos: enquanto o pecado não for amargo, Cristo não será doce. Enquanto o pecado não for amargo, enquanto a bagagem não for aberta, ela só pesará mais e mais. Mas se permitirmos que o Senhor abra o nosso coração, tire a bagagem, exponha na mesa, então o pecado amargo dará lugar à graça doce do nosso Senhor.
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3: Esporte e empreendedorismo vão dividir espaço na Orla de Patamares, em Salvador. No dia 17 de outubro, a capital baiana recebe uma edição da corrida Compre do Pequeno. A prova terá percursos de 5 e 10 quilômetros e capacidade para 500 participantes. As inscrições serão gratuitas e poderão ser feitas entre os dias 3 e 9 de outubro. Além da corrida, 10 pequenos empreendedores vão expor produtos em uma feira montada no local. A analista de marketing do Sebrae, Jassana Chagas, explica que a proposta é aproximar esses negócios do público.
4: E a nossa proposta em cada uma delas é levar empresários para expor seus produtos. É a cara do Brasil, a feira, né? Então, a gente está levando para Brasília 15 empresários de micro e pequenas empresas, de pequenos negócios, de Salvador 10 e João Pessoa 10 também.
3: A programação também prevê aquecimento, massagem e kit lanche para os participantes. A feira reforça uma das propostas do movimento: incentivar o consumidor a olhar para os empreendedores que estão próximos dele. Fernando Bandeira, analista de comunicação do Sebrae Nacional, explica que essa escolha ajuda a manter recursos circulando na própria região.
5: Quando compramos numa empresa do nosso bairro, da cidade, da nossa comunidade, o dinheiro tende a circular localmente. E dessa forma ele vai ajudar a sustentar novos empregos, novos fornecedores, prestadores de serviço e até outros empreendedores da mesma região. Essa dinâmica, as voltas que o dinheiro dá, fortalece a economia local, amplia oportunidades e contribui para a construção de comunidades, de cidades, de bairros mais fortes e resilientes.
3: A corrida Compre do Pequeno será realizada no dia 17 de outubro na Orla de Patamares, em Salvador. As inscrições são gratuitas e ficam abertas de 3 a 9 de outubro. Agência Rádio Web, produção e reportagem, Virgínia Alves.

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6: Uma e um.

0: 1h10.
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2: Alô, turma! Salve, salve, galera! Tô chegando pra desfilar o meu veneno! Hoje é Sabadabadu, dia 3 de outubro de 2026. Eu, Silva, com aquele sorrisão no rosto porque sorrir não paga imposto, eu trago fofoqueira. Bora que o primeiro babadinho, a primeira tricotada é sobre a dupla Sandy e Júnior, que surpreendeu os fãs ao anunciar nesta última semana que voltará a se apresentar junta em São Paulo no ano de 2027, ou seja, logo ali. O retorno marca o reencontro dos irmãos nos palcos desde a turnê comemorativa Nossa História, realizada em 2019. Nossa, tudo isso parecia que foi há uns 2-3 anos atrás. Através das redes sociais, os artistas compartilharam publicações indicando que novidades completas sobre datas, locais e venda de ingressos serão divulgadas oficialmente em novembro deste ano. O anúncio gerou enorme repercussão entre fãs e veículos de entretenimento, reacendendo a expectativa por um novo capítulo na trajetória de uma das duplas de maior sucesso da música pop nacional. É o que você foi fazer no mato, Maria Chiquinha. Eu era bebê, cara, criança, e escutava essas músicas, porque eles são um pouquinho mais velho que eu, né? O Júnior não é tanto, né? Acho que é 1 ano, 2 mais velho que eu, mas a Sandy já é uma certa idade, né? Mas enfim, né? Tudo ali dos anos 80 por lá. Eita, nós, eu aumento, mas não invento. Daqui a pouco tem mais fofoqueira.
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3: 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Tchau.

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4: O Santa Cruz esgotou os ingressos para o confronto contra o Maringá neste sábado, às 17 horas, na Arena de Pernambuco, pela quinta rodada do quadrangular da Série C. A partida pode garantir o acesso do clube à Série B, e a carga máxima de 45.500 ingressos foi disponibilizada para a torcida. Com isso, o jogo tem possibilidade de estabelecer o maior público da história da Arena de Pernambuco em partidas entre clubes. O Santa Cruz pode confirmar o acesso até mesmo em caso de derrota, desde que o Floresta não vença o Botafogo PB. Em caso de vitória ou empate diante do Maringá, o time pernambucano garante matematicamente a vaga na Série B. A equipe também busca terminar na liderança do grupo, o que daria direito à disputa da final da Série C.
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2: 1h30. 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
3: Muito bem, galera! Estamos de volta com mais um bloco, mais uma fofocada, mais uma tricotada aqui no Fofoqueira deste sabadão. Ótimo fim de pra você. Olha, o documentário Baila Vini, que retrata a trajetória do jogador Vinícius Júnior, garantiu uma indicação ao Emmy Internacional 2026 na categoria de melhor documentário esportivo, liderando junto a outras 8 produções brasileiras finalistas na premiação. Produzido pela Conspiração, em parceria com a Netflix, o projeto concorrente acompanha a carreira do atleta, né, os desafios e também a projeção internacional do mesmo, contando com depoimentos de grandes nomes do futebol mundial. A cerimônia oficial do 54º Emmy Internacional está marcada para o dia 23 de novembro deste ano, em Nova York, New York, nos States, onde serão conhecidos os vencedores de todas as categorias da competição televisiva. Eita, sucesso ao Vini! Gente, daqui a pouco eu volto com o último babado dos famosos aqui no nosso Fofoqueira, porque você sabe, eu aumento, mas jamais invento!
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0: 1h41.
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0: Legal, turma! Bora que piazinho parado não vende picolé e caminhão parado não gera frete! Bora desfilar o meu veneno aqui no Fofoqueira, último bloco deste Sabadabadu! O cantor Ed Sheeran enfrenta forte repercussão negativa após a saída do rapper Macklemore, é assim que se fala? Da sua turnê. Eles ali se apresentavam juntos, resultando em queda de 24% nos preços dos ingressos para apresentações nos Estados Unidos e também no cancelamento da participação dos artistas de abertura. A polêmica também alcançou o cenário internacional, com reações diretas no setor de rádio. A emissora irlandesa Classic Hits Rádio retirou todas as músicas do artista da sua programação por tempo indeterminado, após manifestações do público e o desligamento de músicos locais. As autoridades policiais da Filadélfia reforçam a segurança para o show na cidade, implementando revistas e detectores de metal diante de protestos planejados na região. Falta comendo lá, rapaz. Que é isso? Que? Violência não. Gente, eu aumento, mas jamais invento. O nosso Fofoqueira deste sábado, dia 3, fica por aqui. Segunda tem mais e eu desejo o melhor final de semana da sua vida. Aproveita que outubro tá só começando.
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0: A Netflix anunciou que a aguardada sequência de Guerreiras do K-Pop vai estrear em 2029 e primeiro nos cinemas. Já há uma estratégia definida para o lançamento da sequência. A janela pode ser de até um mês.
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4: Carlos Alcaraz avançou para as oitavas de final do ATP 500 de Tóquio, após vencer o americano Alex Michelsen por 2 sets a 1, com parciais de 7-6, 4-6 e 6-1. O espanhol precisou superar dificuldades no início da partida, salvou 3 set points na primeira parcial e acabou dominando o terceiro set para confirmar a vitória. Atual número 3 do mundo e atual campeão do torneio, Alcaraz agora enfrenta o italiano Matteo Arnaldi na próxima fase, em partida prevista para esta sexta-feira. O espanhol busca recuperar ritmo após passar 4 meses afastado por uma lesão no punho e retornar às competições apenas no US Open.
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0: Segundo informações extra-oficiais, a Paramount escolheu Bradley Cooper para o papel de Duke no reboot da franquia G.I. Joe. O filme terá a direção de Danny McBride. A previsão de estreia é para o segundo semestre de 2028.
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2: Olá, é hora de ficar muito bem informado. Info News está no ar. Edição deste sábado, dia 3 de outubro de 2026. Muito prazer, eu sou o Silva Júnior. E essa é a notícia de agora. A exibição de tecnologias de ponta na Inotrans 2026, maior feira ferroviária do mundo em Berlim, na Alemanha, escancara o abismo tecnológico enfrentado pelo setor de transporte sobre trilhos no Brasil, que está praticamente abandonado. Enquanto fabricantes internacionais apresentam trens autônomos, sistemas a hidrogênio e máquinas inteligentes de manutenção, especialistas apontam que o problema brasileiro não é a compra dos equipamentos, mas a ausência de uma rede ferroviária integrada e viável. Executivos do setor destacam que a modernização exige contratos de longo prazo, com segurança jurídica, investimentos robustos em malhas conectadas a portos e centros consumidores, além da formação urgente de mão de obra especializada em tecnologia e análise de dados para operar trens e sistemas modernos. Daqui a pouco eu volto com mais notícias aqui no Info News.
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3: Tudo o que acontece com os famosos você ouve aqui no nosso Pronto Falei, nesse fim de semana. Por aqui é o Kleber Salles e o apresentador Craque Neto fez uma declaração para a atriz Luana Piovani durante o programa Os Donos da Bola da Band, alguns dias atrás, né? Enquanto comentava uma notícia sobre o técnico Abel Ferreira, Neto disse que uma das poucas coisas de que gosta em Portugal é Luana. Ele chamou a atriz de gata, linda e maravilhosa, e afirmou acompanhar seus conteúdos nas redes sociais. Neto ainda disse que pretende conhecer pessoalmente a atriz quando estiver em Portugal. Ora, pois, tá certo, né? Ele gosta da Luana Piovani, né, rapaz? É, tá, né? Luana Piovani, acho que vão se dar bem, viu? Eu sou Kleber Salles e esse foi o nosso Pronto Falei.
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3: A seleção brasileira sub-20 venceu os Estados Unidos por 2 a 0 em amistoso disputado na Espanha. Depois de um primeiro tempo sem gols, o Brasil voltou melhor na segunda etapa e abriu o placar aos 23 minutos, em cruzamento de Igor Felisberto, que acabou entrando após falha do goleiro americano. Aos 37, Heitor recebeu o lançamento de Eric Belé, driblou o marcador e bateu na saída do goleiro para fechar o placar. Foi a segunda vitória do Brasil em dois amistosos na Espanha, já que a equipe havia goleado a Dinamarca por 4 a 1. A série serve de preparação para o Sul-Americano Sub-20 de 2027, e o próximo compromisso será contra o México, no domingo, dia 4, novamente na Pinatar Arena.
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0: Está em cartaz nos cinemas brasileiros a animação nacional Galinha Pintadinha, o filme. O filme mostra uma aventura junto ao Carijó na Vila de Galinhas, onde eles esperam o nascimento de seu filho. Até uma cegonha trocar os ovos e enviar o pintinho amarelinho para o ninho de um perigoso gavião.
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2: Olá, voltamos com mais um bloco de informações no Info News deste sábado. E essa é a notícia de agora. Um artigo publicado no portal Poder 360 avalia que atribuir o endividamento das famílias brasileiras exclusivamente às apostas online simplifica um problema macroeconômico estrutural mais antigo e complexo. Dados históricos indicam que patamares elevados de endividamento já ocorriam antes da regulamentação do setor, com forte impacto do cartão de crédito e das taxas de juros apontadas pelo Banco Central. O levantamento reforça que o debate exige uma atuação integrada sobre juros, custo do crédito, renda e o impacto do mercado ilegal de apostas, evitando apontar um único fator como causa exclusiva. Daqui a pouco voltamos com mais um bloco do Info News. Fique ligado.
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3: De volta aqui no nosso Pronto Falei desse finalzaço de semana, e grávida do sétimo filho, Letícia Casarré revelou que todas as suas 7 gestações aconteceram naturalmente sem tratamentos de fertilidade. Aos 42 anos, ela contou que procura manter uma rotina saudável com boa alimentação e exercício. O bebê será um menino e deve nascer em fevereiro. Ele se juntará aos 6 filhos do casal, Juliano e Letícia Casarré. A família também destaca a importância da fé em sua trajetória, né? Muito bom, parabéns aí então para Letícia Casarré e o Juliano Casarré, né? É, rapaz, são 7 filhos, hein? Eita, na família gosta aí de aumentar, né? Família numerosa. Eu sou Kleber Salles e volto daqui a pouco aqui no nosso Pronto Falei.
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4: Rivais do Manchester City pressionam a Premier League por uma punição considerada proporcional às violações financeiras pelas quais o clube foi condenado. Segundo relatos da imprensa inglesa, dirigentes de outros clubes defendem uma ausência prolongada do City da elite e avaliam que apenas um rebaixamento para a segunda divisão não seria suficiente. A comissão independente apontou irregularidades envolvendo contratos, informações financeiras e regras de gastos, com impacto estimado em mais de 900 milhões de libras. O Manchester City tem até 2 de outubro para recorrer da decisão, e a definição das punições acontecerá em um processo separado. Entre as possibilidades estão perda de pontos, restrições para contratar jogadores e até a expulsão da Premier League, embora ainda não exista uma sanção definida. Os clubes rivais também estudam buscar compensações financeiras por possíveis prejuízos, mas não participam diretamente da decisão sobre a punição.
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0: vai estrear nos cinemas no próximo dia 8 de outubro, Se Eu Fosse Você 3, sequência da comédia nacional que fez sucesso com Glória Pires e Tony Ramos. O terceiro filme vai expandir o drama da troca de corpos caótica do casal para sua filha, Bia, e o marido dela, Aquiles.
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2: Olá, voltamos e o Info News está no ar com mais um bloco neste sábado e essa é a notícia de agora. A Agência Nacional de Vigilância Sanitária Anvisa prepara a publicação de uma resolução para proibir ações de marketing e publicidade direcionadas ao público em geral envolvendo a CEMAV, caneta para emagrecimento recentemente aprovada e fabricada pela Cosmed, empresa do grupo Hypera. A intervenção regulatória ocorre após o recebimento de denúncias sobre campanhas publicitárias do produto. Como o medicamento exige retenção de receita médica para aquisição, a legislação do Brasil proíbe estritamente a veiculação de propaganda comercial direcionada diretamente aos consumidores em canais abertos. A expectativa do setor é que a medida seja oficializada entre esta sexta-feira e a próxima segunda-feira. Daqui a pouco eu volto com o último bloco de hoje do Info News. Fique ligado.
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6: 5 e 2.

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3: Ah, gente, claro, né? Vocês estavam sentindo falta da Virgínia Fonseca aqui no nosso programa. A gente sempre fala, né, da Virgínia Fonseca. A gente não pode ficar uma semana sem falar dela, né? Tava sem notícias dela por enquanto, mas apareceu uma informação aqui dela, viu? A Virgínia mostrou aos seguidores uma nova aquisição para sua mansão em Goiânia. Uma poltrona de massagem avaliada em R$46 mil. O equipamento foi instalado no cinema da casa e possui recursos como massagem 4D, aquecimento, comando por voz, modo de gravidade zero e programas personalizados. É sensacional. Virgínia testou a poltrona e brincou que não queria mais sair do equipamento. Imagina só, espetáculo, hein, esse negócio, rapaz. 46 mil contos, tá certo. Eu sou Kleber Salles, esse foi o nosso Pronto, Falei. Grande abraço pra você e até a próxima, hein.
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4: 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Tchau.

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4: A Argentina goleou a Bolívia por 4-0 em Córdoba, em amistoso da data FIFA. Mesmo sem Lionel Messi, a equipe de Lionel Scaloni dominou a partida e abriu o placar com Lautaro Martínez. Ainda no primeiro tempo, Nico Paz ampliou. Na segunda etapa, o zagueiro Cristian Romero marcou de cabeça e José Manuel Lopes fechou a goleada. O jogo marcou o início de uma sequência de 3 amistosos da Argentina em casa e também serviu para Scaloni testar novos jogadores e alternativas para a equipe. A seleção argentina volta a campo no sábado, contra Burkina Faso, novamente em Buenos Aires, e depois enfrenta Benin, na terça-feira, partida que marcará a despedida de Lionel Messi da seleção.
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Ademir Pereira Barbosa, Adail Santos de Oliveira, 3 anos de falecimento, Antônio Oliveira, Manuel Alexandre dos Santos, Rian Santos de Souza, e pelas almas no purgatório. Irmãos e irmãs, aqui estamos reunidos para honrar o Senhor, para celebrar a memória do sacrifício pascal do Filho de Deus, o verdadeiro herdeiro da vinha. Iniciamos o mês missionário 2026 com o tema Unidos em Cristo, Unidos na Missão. Em profunda comunhão, celebremos com fé a primeira Eucaristia de 16 catequizandos de nossa catequese paroquial, junto com seus pais, padrinhos, catequistas. Celebremos este dia especial. De pé, participemos da procissão de entrada, acolhendo os servidores do altar e o nosso Padre Márcio, que preside essa Santa Missa, e os catequizandos da Eucaristia. Alegremente.

0: Irmãos e irmãs, nós celebramos a missa dominical no sábado em razão das eleições que acontecem amanhã e que todos nós deveremos comparecer às urnas sendo bons cristãos e honestos cidadãos. Celebremos, pois, nesta missa o domingo, dia do Senhor, e nesta Eucaristia, 16 crianças e adolescentes recebe o sacramento da Eucaristia, a sua primeira comunhão. Com seus pais, padrinhos, catequistas, participemos com fé. Em nome do Pai, do Filho e do Espírito Santo.
1: Amém.
0: Amém. Que a graça de nosso Senhor Jesus Cristo, o amor do Pai, a comunhão do Divino Espírito Santo esteja convosco.
1: Bendito seja Deus que nos reuniu no amor de Cristo.
0: Iluminados pelo Divino Espírito Santo, a ruá de Deus, o sopro santificador que ilumina as nossas consciências, reconheçamos os nossos pecados. Sejamos humildes mais uma vez diante do Senhor, reconheçamos nossos limites e reconheçamos através do nosso canto penitencial que Deus é a fonte perene de misericórdia.

Deus de amor e misericórdia, perdoe os nossos pecados e nos conduza à vida eterna. Queria pedir aos meninos da primeira comunhão que nós vamos cantar o canto de glória, o louvor a Deus. Ao iniciar o canto de glória, vocês vão até o Círio Pascal, acende a vela de vocês e volta para o lugar de vocês e não deixa a vela apagar. Louvemos, adoremos, glorifiquemos a Deus cantando.

0: trazemos presente nessa Eucaristia, Dona Virgínia, sua saúde. Oremos. Deus eterno e todo-poderoso, que no vosso imenso amor de Pai nos concedeis mais do que merecemos e pedimos, infundi em nós vossa misericórdia para perdoar o que nos pesa na consciência e para nos dar mais do que a oração ousa pedir. Por nosso Senhor Jesus Cristo, vosso Filho, que é Deus e convosco vive e reina na unidade do Espírito Santo por todos os séculos dos séculos.
1: Amém.
2: Leitura do livro do profeta Isaías. Vou cantar para o meu amado o cântico da vinha de um amigo meu. Um amigo meu possuía uma vinha infértil em costa. Cercou-a, limpou-a de pedras, plantou videiras escolhidas, edificou uma torre no meio e construiu um lagar. Esperava que ela produzisse uvas boas, mas produziu uvas selvagens. Agora, habitantes de Jerusalém e cidadãos de Judá, julgai a minha situação e a de minha vinha. O que poderia eu ter feito a mais por minha vinha e não fiz? Eu contava com uvas de verdade, mas por que produziu ela uvas selvagens? Pois agora vou mostrar-vos o que farei com minha vinha. Vou desmanchar a cerca e ela será devastada. Vou derrubar o muro e ela será pisoteada. Vou deixá-la inculta e selvagem. Ela não será podada e nem lavrada. Espinhos e sarças tomarão conta dela. Não deixarei as nuvens derramar a chuva sobre ela. Pois bem, a vinha do Senhor dos Exércitos e a casa de Israel e o povo de Judá, sua dileta plantação, eu esperava deles frutos de justiça, e eis injustiça. Esperava obras de bondade, e eis iniquidade. Palavra do Senhor.
1: Graças a Deus.

0: Leitura da carta de São Paulo aos Filipenses. Irmãos, não vos inquieteis com coisa alguma, mas apresentai as vossas necessidades a Deus em orações e súplicas, acompanhadas de ação de graça. E a paz de Deus, que ultrapassa todo entendimento, guardará os vossos corações e pensamentos em Cristo Jesus. Quanto ao mais, irmãos, ocupai-vos com tudo o que é verdadeiro, respeitável, justo, puro, amável, honroso, tudo o que é virtude, ou de qualquer modo mereça louvor. Praticai o que aprendestes e recebestes de mim, ou que de mim vistes e ouvistes. Assim, o Deus da paz estará convosco. Palavra do Senhor.
1: Graças a Deus.

0: Evangelho de Jesus Cristo, segundo Mateus.
1: Glória a vós, Senhor.
0: Naquele tempo, Jesus disse aos sumos sacerdotes e aos anciãos do povo: escutai esta outra parábola. Certo proprietário plantou uma vinha, pôs uma cerca em volta e fez nela um lagar para esmagar as uvas, e construiu uma torre de guarda. Depois arrendou-a a vinhanteiros e viajou para o estrangeiro. Quando chegou o tempo da colheita, o proprietário mandou seus empregados aos vinhanteiros para receber os frutos. Os vinhanteiros, porém, agarraram os empregados, espancaram a um, mataram a outro e ao terceiro apedrejaram. O proprietário mandou de novo outros empregados em maior número do que os primeiros, mas eles os trataram da mesma forma. Finalmente, o proprietário enviou-lhes o seu filho, pensando: ao meu filho eles vão respeitar. Os vinhanteiros, porém, ao verem o filho, disseram entre si: este é o herdeiro, vinde, vamos matá-lo e tomar posse da sua herança. Então agarraram o filho, jogaram-no para fora da vinha e o mataram. Pois bem, quando o dono da vinha voltar, o que fará com esses vinhanteiros? Os sumos sacerdotes e os anciãos do povo responderam: com certeza mandará matar de modo violento esses perversos e arrendará a vinha a outros vinhanteiros, que lhes entregarão os frutos no tempo certo. Então Jesus lhes disse: vós nunca lestes nas Escrituras: a pedra que os construtores rejeitaram tornou-se a pedra angular. Isso foi feito pelo Senhor e é maravilhoso aos nossos olhos. Por isso eu vos digo: o reino de Deus vos será tirado e será entregue a um povo que produzirá frutos.

sentar. Queria convidar os meninos, não. Vocês vão ficar de pé. As crianças da Eucaristia. Vocês todos vão vir aqui, ó. E vão formar um paredão aqui, todos. Podem vir, nós vamos invocar o Espírito Santo cantando. Todos vocês vão vir para cá. Se espalhem aqui. Fiquem de frente para o padre. Não, não, não. Embaixo. E de frente para cá. Espalha mais.

0: Santo.
1: Enchei os corações dos vossos fiéis e acendei neles o fogo de vosso amor. Enviai o vosso Espírito e tudo será criado e renovareis a face da terra. Ó Deus, que instruísse os corações dos vossos fiéis com as luzes do Espírito Santo, fazei que apreciemos retamente todas as coisas, segundo o mesmo Espírito, e gozemos sempre de sua consolação. Por Cristo nosso Senhor. Amém.
0: Nós vamos permanecer de pé todos, e nesse momento, esse grupo de 16 catequizandos vão renovar as promessas do batismo, e nós também, juntos, batizados, renovaremos as nossas promessas batismais. O padre fará a primeira invocação e o padre falará, quando o padre dizer "eu renuncio", vocês dizem, toda a comunidade junto com eles, mais forte ainda, "eu também renuncio". Quando o padre dizer "creio", digam "eu também creio", mais forte ainda. Vocês erguem a vela agora ao alto. Ergam as velas. Para seguir Jesus Cristo, caminho, verdade e vida, renunciais ao demônio e às suas obras, eu renuncio.
1: Eu também renuncio.
0: Para seguir Jesus Cristo, caminho, verdade e vida, renunciais a todo espírito de comodismo, de preguiça, em não participar da vida da igreja, das santas missas, celebrações dominicais, na comunidade cristã, eu renuncio.
1: Eu também renuncio.
0: Para seguir Jesus Cristo, caminho, verdade e vida, renunciais a todo espírito de contenda, de briga, divisão, na família e na comunidade, eu renuncio.
1: Eu também renuncio.
0: Vocês creem em Deus Pai, Todo-Poderoso, Criador do céu e da terra, eu creio.
1: Eu também creio.
0: Vocês creem em Jesus Cristo, Filho unigênito do Pai, que derramou o seu sangue na cruz para remir os nossos pecados, eu creio.
1: Eu também creio.
0: Creio no Divino Espírito Santo, que nos comunica o perdão dos pecados, eu creio.
1: Eu também creio.
0: Creio na Igreja de Jesus Cristo, santa, católica, apostólica, que desde o princípio é testemunha de Jesus e do seu Evangelho neste mundo, eu creio.
1: Eu também creio.
0: Esta é a nossa fé, que da Igreja nós recebemos e com sinceridade nós professamos. É razão de nossa alegria em Cristo Jesus. Vamos dizer juntos? Demos graças a Deus.
1: Demos graças a Deus.
0: Podeis voltar aos lugares de vocês. Meus irmãos e minhas irmãs, nós estamos celebrando o 27º Domingo do Tempo Comum, tempo das catequeses de Jesus. Jesus Mestre, caminho, verdade e vida, por meio de sua palavra, das parábolas desses tempos, vem nos catequizar, nos formar para sermos verdadeiros discípulos e discípulas dele. Só se faz discípulo aquele que imita o Mestre. Aquele que imita o Mestre se faz discípulos. Meus queridos, vocês podem sentar e cuidar dessa vela para não sujar a igreja. Então, se faz discípulo de Jesus aquele e aquela que imita Jesus. Nós nos fazemos discípulos, nós trilhamos o caminho do discipulado, e é por isso que nós estamos aqui, quando nós imitamos Jesus. Imitar Jesus Cristo, caminho, verdade e vida, ser como Ele, ter a honra de verdadeiramente ser chamado de cristão. Se nos chamam de cristãos, é porque imitamos a Cristo, vivemos o seu ensinamento, a sua palavra. As leituras deste domingo apresentam a fidelidade de Deus e a responsabilidade do povo diante da aliança. Vocês viram na primeira leitura? Na primeira leitura, Isaías apresenta a vinha. A vinha é a imagem de Israel, que recebeu cuidados e proteção, mas produziu frutos selvagens. Isaías recebeu cuidado e proteção, mas produziu frutos selvagens, sinal de injustiça e de infidelidade a Deus. E você e eu, meu irmão, minha irmã, quais frutos nós estamos produzindo na vinha do Senhor? A primeira leitura nos apresenta que Isaías foi incapaz naquele momento de produzir frutos, produziu frutos selvagens, sinal de injustiça, sinal de infidelidade ao Senhor. Os frutos que você está produzindo são frutos de fidelidade, de justiça, ou frutos de injustiça e de fidelidade? E olha que os pais têm uma grande oportunidade de produzir muitos frutos a partir da própria casa. Se viverem bem a sua missão, a sua vocação de ensinar os filhos e de conduzi-los para Deus, muitos frutos se produzirão na família. Do contrário, poderemos também sermos injustos e infiéis e produzirmos frutos selvagens, como nós contemplamos na primeira leitura de hoje. O Salmo responsorial reza que tudo vem do Senhor, que sua proteção sustenta a vida e renova a esperança. A proteção de Deus sustenta a nossa vida e renova a nossa esperança. Paulo, aos Filipenses, na segunda leitura, reflete que a paz é a consequência prática do que o verdadeiro, justo e honroso. Reflete que a paz é a consequência prática do que é verdadeiro, justo e honroso. Que bom ouvir essa palavra nas vésperas das eleições. Eu vou repetir. A segunda leitura da carta de São Paulo aos Filipenses, o apóstolo Paulo reflete que a paz é consequência prática do que é verdadeiro, justo e honroso. Verdadeiro, justo e honroso. Assim, demonstra que a fidelidade a Cristo Jesus gera comunhão e frutos concretos. Por isso, no Evangelho, a parábola da vinha nos leva a refletir que o projeto de Deus não depende do poder humano. O projeto de Deus não depende do poder humano, mas da fidelidade ao Filho. O Filho enviado, jogado para fora da vinha e morto, simboliza Cristo, cuja entrega da vida dá testemunho da obediência que torna possível colher os frutos no reino de Deus. A pedra rejeitada é o próprio Jesus, que se torna pedra fundamental, firme pilastra, que se torna fundamento inabalável de um povo renovado, chamado a cultivar justiça e amor. No início do mês missionário, esse mês de outubro, para nós cristãos católicos, é mais um mês temático e é um mês missionário. É também o mês do Rosário. O mês missionário, ser um em Cristo e viver em comunhão. É assumir a missão com coragem, é dar frutos que irradiem o amor de Deus, frutos que façam circular entre nós e entre todos os povos a misericórdia e a fraternidade. já no primeiro domingo do mês missionário, eu gostaria de desafiar a comunidade. Nós estamos com um projeto missionário para realizarmos a nossa própria paróquia. Iremos fazer santas missões paroquiais. E este mês nós faremos uma semana missionária na comunidade da Feira Nova. Você é cristão católico? Procure o padre depois, se disponha a fazer a experiência de missão. A nossa diocese, a diocese de Barra, anualmente realiza as santas missões, cada ano em uma paróquia. Como a diocese tem agora 18 paróquias, para voltar aqui vai demorar 18 anos. Muitos de nós já foi. E nós não precisamos esperar o projeto missionário da diocese para fazermos missão entre nós. Então nós criamos o projeto missionário para formar o COMIPA, o Conselho Missionário Paroquial, para exercitar em nós aquela dimensão batismal nossa, que é de transmitir, de levar a mensagem de Jesus às outras pessoas. Por isso nós iremos fazer em 3 dias de missão na comunidade da Feira Nova. Se desperte para a missão. Você é chamado, você aliás é enviado por Jesus a ser missionário, a sair de si mesmo, a ir além de si mesmo para comunicar a boa nova de Jesus. Na experiência missionária que tantas vezes nós fazemos, muitas das vezes a primeira tentação que a gente tem é que a gente acha que quando vai para uma missão a gente vai levar Jesus. E a grande descoberta que nós fazemos, quem já fez experiência de missão, é que quando a gente acha que vai levar, a gente que recebe. É verdade. A missão é uma via de mão dupla, é uma via de reciprocidade. Quem vai levar, recebe. E quanta experiência de Deus nós também recebemos do nosso povo que vive a fé com fidelidade, com simplicidade e com muito amor. Então se abra a essa dimensão missionária. Não é à toa que a igreja nos provoca no mês de outubro para sermos missionários. Não é só para dizer aqui na missa e não fazer nada. Teria nenhum sentido para nós. E não vai ter nenhum sentido para você se você não se desestabilizar, se você não se dispor à experiência de esperançar, de ser portador da esperança da boa nova de Jesus. Os meninos que estão hoje, ó, fazendo a primeira comunhão, né? Eu queria chamar aqui perto de mim os catequistas deles, todos os catequistas que ajudaram esses meninos a chegarem a esse dia da primeira Eucaristia. Vem aqui perto do padre, todos os catequistas que estão na missa, que foram responsáveis por ajudar os meninos a chegarem a esse dia importante, né? Veja, a igreja, a natureza da igreja é missionária. E sem as pessoas cristãs que assumem o compromisso da missão, a missão não acontece. E a missão acontece no dia a dia da nossa igreja, quando a gente assume o compromisso de fé. Nós acabamos de fazer renúncia, ó. Eu acho que se sente muito mal uma pessoa que vê, que fala aqui na renovação do batismo, renuncio ao demônio e depois não renuncia. Renuncia a tantas coisas que você disse hoje e que no dia do batismo nós dizemos e nós não vivemos. A gente se sente mal por não viver aquilo que é a proposta de Jesus, aquilo que é o mandato de Jesus. Então os catequistas aqui presentes, Zelito, Maria Isabel, Selma, nossa gratidão como comunidade, porque não foi um dia nem 2 dias, né? Foi anos acompanhando os meninos no processo da maturidade, da catequese, para conduzi-los a Jesus. Por mais que os catequistas se doem, por mais que os catequistas se aprimorem, se os pais não vivem a fé, torna-se muito difícil. Outro dia, conversando com uma catequista, ela me dizia, eu perguntei, quais dificuldades você encontra na catequese? A catequista disse logo, os pais. E eu fiquei como padre, de cabelo em pé, de olho arregalado. Mas como assim? E a catequista me disse coisa, que tristeza. Quando os pais não ajudam os filhos a viverem a fé, quando os pais não testemunham aos filhos a fé em Jesus Cristo, Então, meus queridos irmãos e irmãs, nós como comunidade, a família, a catequese, a igreja, todos nós abraçamos a fé em Jesus Cristo e devemos ser testemunhas de Jesus com a nossa vida, com o nosso empenho em viver a fé. Isso é missão. Os meninos hoje de manhã vieram para confessar, né? Zerito me disse que algum saiu e disse assim: eu tô leve. Que bom, né? Depois que nós somos perdoados os pecados, nós ficamos leves mesmo, né? Quando nós somos sinceros em reconhecer os nossos pecados, quando nós nos dispusemos a nos esforçar para não cometê-los mais, a nossa consciência se alivia daquilo que pesa sobre nós. E que bom, meus queridos, que vocês hoje vão fazer a primeira Eucaristia. E o padre, em tom de brincadeira, hoje de manhã, na hora da confissão, disse: toda vez que eu ver vocês na missa, eu vou chegar perto e vou perguntar: fez a primeira Eucaristia no dia 3 de outubro. Fez a primeira comunhão no dia 3 de outubro. Você já está em qual comunhão? Na segunda? Na terceira? Na quarta? Na quinta? Na sexta? Porque é a primeira de muitas. Hoje, a primeira vez, vocês vão receber o corpo santo, corpo, sangue, alma e divindade de Jesus que virá sobre vocês. Pode apagar essas vendas. Vocês vão receber Jesus na Eucaristia, corpo, sangue, alma e divindade. Jesus por inteiro. E eu tenho certeza que os catequistas que aqui estão, que ajudaram vocês a chegar a esse momento, eles se transformaram em Eucaristia viva. Porque uma pessoa que assume um serviço que é gratuito na comunidade, que assume ser testemunha de fé para um grupo de crianças e adolescentes, ele se torna uma Eucaristia viva. E toda a comunidade deveria se fazer Eucaristia viva. Porque quem comunga do corpo do Senhor forma o corpo do Senhor. Quem comunga do corpo do Senhor forma o corpo do Senhor na comunidade, torna-se comunidade seguidora de Jesus. Então nós agradecemos aos catequistas aqui presentes por esse serviço prestado à comunidade, à pastoral catequética, aos filhos de vocês, para que eles progredissem na fé. E gostaria de pedir à comunidade que saudasse os catequistas com uma salva de palmas neste momento. Muito obrigado, em nome de toda a igreja, em nome da comunidade cristã, da paróquia Nossa Senhora de Brotas, pelo serviço que vocês assumiram com tanto empenho, e eu digo com muito amor, porque eu vejo o serviço que vocês fazem, né? Às vezes vocês dão trabalho? Às vezes, né? Eles são humildes em reconhecer, né? Às vezes deram algum trabalho. Mas vocês também criaram relação de amizade, de fraternidade e de carinho com os catequistas de vocês. Porque eu nunca me esqueci dos meus catequistas de primeira comunhão. Quando eu vou lá na minha terra e eu as vejo na igreja, elas me veem, elas falam assim comigo. Quando elas me veem padre, eu fico feliz porque eu vejo elas na igreja. Porque se eu não visse meus catequistas na igreja, a primeira coisa que eu ia chegar perto da bondade: você mentiu para mim. Porque você me ensinou a viver nessa igreja, e como é que você não está na igreja? Mas eu as vejo, as minhas catequistas de primeira comunhão, eu vejo todas na minha paróquia de origem. E agradeço a elas, e elas olham para mim e dizem assim: a nossa catequese deu frutos. Todas felizes da vida que tiveram catequizando, que tornou-se padre. Que bonito na igreja. Quem sabe daqui também alguém se torne padre. Coroinha já vai ser. Quem sabe alguém se torne padre. Quem sabe alguém se torne uma religiosa, uma irmã. Quem sabe se casam e formem santas famílias, para que as famílias de vocês possam produzir frutos. Independe se é padre, se é freira ou se casa, o importante é produzir frutos, seja como padre, seja como freira, seja como casado, produzir frutos e frutos bons na vinha do Senhor. Nós somos chamados a isso, né? Essa semana, dia 1º, era dia de Santa Terezinha do Menino Jesus. Dia 1º de outubro, dia de Santa Terezinha do Menino Jesus. Uma santinha tão querida que só viveu 24 anos. Uma pureza de alma que eu nunca vi em ninguém. Tão grande a pureza, a alma de Santa Terezinha nos ilumina numa grandeza pela sua pureza, né? Pois é, Santa Terezinha, ela não é santa do nada. Ela é santa porque ela teve pais santos. Os pais de Santa Terezinha são canonizados. O pai e a mãe são reconhecidos santos pela igreja. Olha que bonito. Aliás, essa família toda, olha que bonito. Olha que fruto bonito essa família francesa produziu para a igreja. O pai santo, a mãe santa e as filhas todas santas. Uma família inteira canonizada, dictam nos altares de nossas igrejas. Santa Zélia Martã, a mãe de Santa Terezinha, São Luís Martã, o pai, e suas muitas irmãs, também santas. São tantas que eu nem me recordo o nome. E Santa Terezinha tinha uma alma tão santa, porque teve pais tão santos, que conduziram ela na grandeza. Diz que Santa Terezinha, quando da idade de vocês, era uma moça muito bonita. Muito bonita, Santa Terezinha, uma jovem muito bonita. E quando alguém elogiava a beleza dela e a educação dela, o São Luís Martã pedia para a pessoa: não elogia muito para não estragar a minha filha. Era de uma humildade, né? Para que ela não criasse no coração dela vaidade. Que pai santo, deu certo. Não elogia muito para ela não perder, para não se perder na vaidade. Santa Terezinha do Menino Jesus. Que vocês possam também viver bem a Eucaristia. Que vocês todos que estão aqui, ó, fazendo a primeira comunhão, o padre encontra, chega lá no ouvido e diz assim: tá em qual comunhão hoje? E vocês vão contar: hoje é a primeira, domingo é a segunda. Qual a missa que vocês forem, que vocês comungarem, aí quando o padre chegar perto, dizer: tá em qual comunhão já? Você vai sorrir pro padre e vai dizer: tô na décima, tô na quinta, tô na mil comunhão, padre. Você vai conseguir contar? Que por todo sempre vocês sejam sempre amigos de Jesus e vivam muito próximos a Jesus pela Eucaristia, pela comunhão. A Eucaristia, como dizia São Carlos Acutis, um jovenzinho santo, perto da idade de vocês, a Eucaristia é minha estrada para o céu. Vamos dizer juntos? A Eucaristia é minha estrada para o céu. Eu queria que vocês dissessem bem forte:
2: estrada
0: a minha, vamos lá, Eucaristia é minha estrada para o céu. Todos vocês, bem forte:
2: a minha Eucaristia é a minha entrada para o céu.
0: São Carlos Acutis, com 15 anos de idade, viveu isso. Ele que disse essa frase, mas para essa frase ser verdade, ele tinha a oportunidade onde ele morava, ele ia à missa todos os dias, porque ele sabia que era a estrada para o céu, tinha que ter todos os dias. E ele ia à missa diariamente para comungar. Faça um esforço de não faltar à missa todos os domingos, para estar próximo de Jesus. Porque quem se afasta de Jesus não produz fruto nenhum na vinha do Senhor. Que Deus os abençoe, que Deus abençoe os catequistas, que Deus abençoe os catequistas. Eu queria que vocês viessem aqui, todos vocês, ó, dessem um abração assim de gigante nos três catequistas. Vem cá. Pode vir, pode fazer bagunça hoje, hoje é o dia de vocês. Dá um abração nos catequistas de vocês, todo mundo aí, e os fotógrafos vão registrar. Pode dar um abração, eles merecem esse abraço, né? E a comunidade aplaude esse abraço bonito da catequese, né? Que bonito o afeto da convivência e da gratidão. Louvado seja nosso Senhor Jesus Cristo. Irmãos e irmãs, nós vamos nos colocar de pé, vamos apresentar as nossas preces, os nossos pedidos, e após cada prece nós vamos dizer, vamos responder a indicação que Zelito vai nos indicar ali.
3: Senhor, escutai a nossa prece. Pelo Papa, guardião da unidade e fundamento da fé, pastor do rebanho santo, para que seja sinal visível da unidade e da comunhão na fé e na caridade. Rezemos.
0: Senhor, escutai a nossa prece.
3: Pelos bispos e em especial o nosso bispo Dom João Batista, sucessor dos apóstolos, para que possa contribuir na obra de reconciliação de toda a humanidade, rezemos ao Senhor.
0: Senhor, escutai a nossa prece.
3: Por cada um de nós, para que sejamos bons cristãos e honestos cidadãos, comparecendo amanhã às urnas, exercendo nossa cidadania, rezemos.
0: Senhor, escutai a nossa prece.
3: Pelos catequistas Zelito, Magna, Cleide, Maria Isabel e Selma, para que Deus os abençoe e os recompense pela dedicação à catequese da nossa comunidade paroquial, rezemos ao Senhor.
1: Senhor, escutai a nossa prece.
0: Por esses adolescentes que hoje fazem a primeira comunhão, para que Deus os cumule todas as graças para serem bons cristãos e produzirem frutos em nossa comunidade, rezemos ao Senhor.
1: Senhor, escutai a nossa prece.
0: Ouvi, Senhor, a nossa prece, por Cristo nosso Senhor.
1: Amém.
0: Irmãos e irmãs, apresentemos nosso altar, no altar do Senhor, o nosso coração como a oferta mais agradável. Cantemos.

0: irmãos e irmãs, para que o meu e o vosso sacrifício seja aceito por Deus Pai Todo-Poderoso.
1: Receba o Senhor por tuas mãos esse sacrifício para a glória do seu nome, para o nosso bem e de toda a sua santa igreja.
0: Acolhei, Senhor, nós vos pedimos, o sacrifício que instituístes e pelos sagrados mistérios que celebramos em vossa honra, dignai-vos completar a santificação daqueles que salvastes, por Cristo nosso Senhor.
1: Amém.
0: O Senhor esteja convosco.
1: Ele está no meio de nós.
0: Corações ao alto.
1: O nosso coração está em Deus.
0: Demos graças ao Senhor nosso Deus.
1: É nosso dever e nossa salvação.
0: Na verdade, é digno e justo. É nosso dever e salvação dar-vos graças sempre e em todo lugar. Senhor Pai Santo, por vosso amado Filho, Jesus Cristo. Ele é vossa palavra, pela qual tudo criastes. Ele é o nosso Salvador e Redentor, que se encarnou pelo Espírito Santo e nasceu da Virgem Maria. Ele, para cumprir a vossa vontade, adquirir para vós um povo santo, estendeu os braços na hora da sua paixão, a fim de vencer a morte e manifestar a ressurreição. Por isso, com os anjos e todos os santos, proclamamos a vossa glória, cantando a uma só voz.

0: Pai, vós sois santo e fonte de toda a santidade. Santificai, pois, esses dons, derramando sobre eles o vosso Espírito, a fim de que se torne para nós o corpo e o sangue de nosso Senhor Jesus Cristo.
1: Enviai o vosso Espírito Santo.
0: E estando para ser entregue, abraçando livremente a paixão, Jesus tomou o pão, pronunciou a bênção de ação de graças, partiu e deu aos seus discípulos, dizendo: tomai todos e comei. Isto é o meu corpo, que será entregue por vós.

mesmo modo, ao fim da ceia, tomou o cálice em suas mãos, dando graças novamente, o deu aos seus discípulos, dizendo: tomai todos e bebei. Este é o cálice do meu sangue, o sangue da nova e eterna aliança, será derramado por vós e por todos para a remissão dos pecados. Fazei isto em memória de mim.

0: Celebrando, pois, o memorial da morte e ressurreição do vosso Filho, nós vos oferecemos, ó Pai, o pão da vida e o cálice da salvação, e vos agradecemos porque nos tornastes dignos de estar aqui na vossa presença e vos servir.
1: Aceitai, ó Senhor, a nossa oferta.
0: Suplicantes vos pedimos que, participando do corpo e sangue de Cristo, sejamos reunidos pelo Espírito Santo num só corpo.
1: O Espírito nos una num só corpo.
0: Lembrai-vos, ó Pai, da vossa Igreja, que se faz presente pelo mundo inteiro, que ela cresça na caridade, em comunhão com o Papa Leão, com o nosso Bispo Dom João Batista, os bispos do mundo inteiro, os presbíteros, os diáconos e todos os ministros do vosso povo.
1: Lembrai-vos, ó Pai, da vossa Igreja.
0: Lembrai-vos também, na vossa misericórdia, dos nossos irmãos e irmãs que morreram na esperança da ressurreição, de todos os que partiram desta vida, cujos nomes foram lidos no início da missa. Acolhei-os junto a vós, na luz da vossa face.
1: Concedei-lhes, ó Senhor, a luz eterna.
0: Enfim, nós vos pedimos, tende piedade de todos nós, dai-nos participar da vida eterna, com a Virgem Maria, Mãe de Deus, seu esposo, São José, os santos apóstolos e mártires, todos os que neste mundo viveram na vossa amizade, a fim de vos louvarmos e glorificarmos, por Jesus Cristo, o vosso Filho.

0: Santo que ora em nós e por nós. Elevemos as mãos ao Pai e rezemos juntos a oração que o próprio Jesus nos ensinou. Pai nosso,
1: santificado seja o vosso nome, venha a nós o vosso reino, seja feita a vossa vontade, assim na terra como no céu. O pão nosso de cada dia nos dai hoje, perdoai as nossas ofensas, assim como nós perdoamos a quem nos tem ofendido. E não nos deixeis cair em tentação, mas livrai-nos do mal.
0: Livrai-nos de todos os males, ó Pai. Dai-nos hoje a vossa paz. Ajudados pela vossa misericórdia, sejamos sempre livres do pecado, protegidos de todos os perigos, enquanto aguardamos a feliz esperança e a vinda do nosso Salvador Jesus Cristo.
1: Vosso é o reino, o poder e a glória para sempre.
0: Senhor Jesus Cristo, disseste aos vossos apóstolos: eu vos deixo a paz, eu vos dou a minha paz. Não olheis nossos pecados, mas a fé que anima a vossa igreja. Dá-lhe segundo o vosso desejo a paz e a unidade. Vós que sois desejo a vossa unidade, vós que sois Deus com o Pai e o Espírito Santo.
1: Amém.
0: A paz do Senhor esteja sempre convosco.
1: O amor de Cristo nos

0: vivo que desceu do céu. Se alguém come deste pão, viverá eternamente. Eis o Cordeiro de Deus que tira o pecado do mundo.
1: Senhor, eu não sou digno de que entreis em minha morada, mas dizei uma palavra, serei salvo.
0: Só uma orientação para a comunhão. Então os ministros vão comungar primeiro, vão distribuir a comunhão ao povo. Depois vocês vêm, a Lara vai indicar vocês para vir aqui.

0: graças e louvores se deem a todo momento
1: ao Santíssimo e Diviníssimo Sacramento.
0: Graças e louvores se deem a todo momento
1: ao Santíssimo e Diviníssimo Sacramento.
0: Graças e louvores se deem a todo momento
1: ao Santíssimo e Diviníssimo Sacramento.
0: Jesus, manso e humilde de coração,
1: fazei o nosso coração semelhante ao vosso.
0: Ó Maria concebida sem pecado,
1: rogai por vós que recorremos a vós.
0: Nossa Senhora de Brotas,
1: rogai por vós.
0: Santa Teresinha do Menino Jesus,
1: rogai por nós.
0: Oremos. Concedei-nos, Deus Todo-Poderoso, que inebriados e saciados pelo sacramento que recebemos, sejamos transformados naquele que comungamos, por Cristo nosso Senhor. Santo anjo do Senhor, meu zeloso guardador, a piedade divina sempre me rege, me guarde, me governe, me ilumine. Amém. Ave Maria, cheia de graça, o Senhor é convosco.
1: Bendita sois vós entre as mulheres, e bendito é o fruto do vosso ventre, Jesus. Santa Maria, Mãe de Deus, rogai por nós, pecadores, agora e na hora de nossa morte. Amém.
0: Podemos sentar um instante, vamos acompanhar as comunicações paroquiais, as mensagens.
2: 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Agradecemos a todos pela participação na celebração dominical. 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Não deixe de honrar a Deus com a celebração dominical. Padre Márcio, convido a nossa coordenadora geral da catequese para fazer uso da palavra.
3: Eu gostaria de ler uma homenagem que os pais dos catequistas de Zelito pediu para eu ler essa homenagem aqui. Querido catequista Zelito, gostaria de agradecer de coração por todo o amor, paciência e dedicação durante essa jornada de preparação para a primeira Eucaristia. Mais do que ensinar sobre a Igreja e seus mandamentos, você plantou a semente do amor de Deus no coração desses adolescentes e ajudou a cada um de maneira muito particular a darem um passo muito importante na caminhada espiritual e de fé. Que o bom Deus abençoe grandemente sua vida, sua família e continue iluminando a sua linda missão de evangelizar. Gostaria de chamar aqui na frente a catequizanda Tainá, que representando todos eles, entregará uma singela lembrancinha.

0: Como coordenadora geral, gostaria de agradecer toda a dedicação dos nossos catequistas, em especial catequistas Elito, que vai fazer muita falta, que já deixou que no ano que vem não irá seguir essa missão, mas a gente vai sentir muita falta, porque você é um presente de Deus na nossa vida.
1: Até lá ele muda, né? Então eu queria chamar os catequistas aqui. Zelito, por favor. Eu vou chamando, aí o nome que vem, Zelito entrega a lembrancinha e vai tirar uma foto com o catequista e o padre aqui, tá bom? Lara, se você quiser me ajudar aqui, por favor. Tainá da Silva Miranda.

Arthur Andrade Santos. Esse vai ser coroinha em logo. Esse vai ser coroinha em logo.

catequista Maria Isabel. Emily Rodrigues de Souza.

Agora eu queria que viesse todos aqui, todos os catequistas. Já vai se preparando os pais, que eu vou chamar todos aqui. Se tiver padrinho, madrinha deles, também pode vir. Todos vêm aqui, ó. Sobe mais aqui, vai ficar bonito aqui. Os catequistas também se distribuem. Vem, fica duas filas, uma embaixo e uma em cima. Os catequistas todos. Isso. E quem é que ia ser pequeno aqui?

pais que estejam presentes, vem aqui junto, mantenha que ninguém sai, tá? Pais que estejam presentes, pai e mãe, venham juntos nessa foto. Depois vocês fiquem à vontade para tirar mais fotos, mas venham aqui. Obrigado pela presença de vocês, é muito importante a presença dos pais nesse dia importante da vida dos filhos. Olha que bonito, que bom, que bom.

0: Viva a Eucaristia!
1: Viva!
0: Viva a catequese!
1: Viva!
0: Viva os catequistas!
1: Viva!
0: Viva as nossas famílias!
1: Viva!
0: Viva Jesus Cristo!
1: Viva!
0: Viva Nossa Senhora de Brota!
1: Viva!
0: Hoje no final, vocês fiquem à vontade para tirar fotos. Voltemos aos nossos lugares. Ave Maria, cheia de graça,
1: o Senhor é convosco.
0: Bendita sois vós entre as mulheres,
1: e bendito é o fruto do vosso ventre, Jesus. Santa Maria, Mãe de Deus, rogai por nós, pecadores, agora e na hora de nossa morte. Amém.
0: O Senhor esteja convosco.
1: Ele está no meio de nós.
0: Pela intercessão de Nossa Senhora de Brotas, padroeira desta igreja e paróquia, abençoe-vos Deus Todo-Poderoso, Pai, Filho e Espírito Santo.
1: Amém.
0: Que a alegria do Senhor seja a vossa força. Ide em paz e o Senhor vos acompanhe.
1: Graças a Deus.
0: Cantemos.

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2: Krista Pike, condenada à morte no Tennessee, Estados Unidos, sobreviveu a duas injeções letais aplicadas na noite da última quarta-feira. Seus advogados afirmam que o estado de saúde dela é crítico e que o procedimento foi marcado por erros. Após a falha na execução, o governador do Tennessee, Bill Lee, ordenou uma investigação independente e suspendeu todas as execuções no estado até o fim do ano. Pike seria a primeira mulher executada no Tennessee em mais de 200 anos.
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5: 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A seção 31 do povoado de Pau Ferro foi transferida para a Escola Municipal Joana Angélica, no povoado de Varzinha. 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A seção 32 do povoado de Perdido passa a funcionar na Escola Municipal Luiz Eduardo Magalhães, no povoado de Cocal. As seções 28 da Vila Saudável e 157 do povoado de São Pedro, na região serrana, foram transferidas para a Escola Municipal José Antônio Pereira, no povoado de Lagoa da Palha. A seção 6 do povoado de Lagoa de Dentro passa a funcionar na sede da associação no próprio povoado de Lagoa de Dentro. As seções 16 e 18 da Vila de Ouricuri do Ouro foram transferidas para a sede da associação da Vila de Ouricuri do Ouro. Os eleitores devem procurar os novos locais de votação informados. Em caso de dúvida, consulte sua seção eleitoral antes do dia da votação.
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2: 7:32.

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2: O Pix por aproximação não terá mais o teto fixo de R$ 500 por transação. A mudança, anunciada pelo Banco Central em junho, permite que os pagamentos sigam a mesma lógica dos demais tipos de Pix. Com a alteração, cada usuário poderá solicitar ao seu banco o aumento ou a redução dos limites diário e por transação, oferecendo maior flexibilidade e personalização nas operações.
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9: 8 e 3.

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2: O Brasil alcançou um novo recorde na produção de petróleo em agosto, marcando o terceiro mês consecutivo de alta. A produção diária atingiu 4,615 milhões de barris, representando um aumento de 2,6% em relação a julho e um crescimento de 18,4% na comparação com agosto de 2025. Os dados foram divulgados hoje pelo governo brasileiro, evidenciando a crescente capacidade do país no setor de energia. Este desempenho reforça a posição do Brasil como um importante player no mercado global de petróleo.
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4: 20 horas 29 minutos 0 segundo. Observatório Nacional, 20 horas 29 minutos 10 segundos. Observatório Nacional, 20 horas 29 minutos 20 segundos. Observatório Nacional, 20 horas 29 minutos 30 segundos. Observatório Nacional, 20 horas 29 minutos 40 segundos.
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6: Acompanhe agora em rede nacional de rádio e televisão o pronunciamento do excelentíssimo senhor presidente do Tribunal Superior Eleitoral, ministro Cássio Nunes Marques.
7: Boa noite, cidadãs e cidadãos brasileiros. Amanhã, todos nós temos o mesmo compromisso: escolher as candidaturas que julgamos mais aptas para comandar os destinos do nosso país. Nestas eleições, teremos 5 cargos em disputa e 6 votos a serem registrados na urna. Acompanhe comigo. Primeiro, deputado federal, são 4 números. Depois, deputado estadual, com 5. Em seguida, o primeiro nome ao Senado. Na sequência, a indicação para a segunda vaga ao cargo de senador, ambos com 3 números. Finalmente, com 2 números, escolheremos quem ocupará os cargos de governador, presidente da República e seus vices, nessa ordem. Já deu para perceber que memorizar tanta informação não é uma tarefa fácil. A Justiça Eleitoral recomenda que você, antes de ir à sessão de votação, anote em um papel os nomes e os números das suas candidaturas escolhidas. No site do TSE e de cada TRE, existe um modelo de cola eleitoral. Basta imprimir. Para facilitar, acesse o QR Code na tela. Você também pode fazer a sua como achar melhor. O importante é lembrar de levar. Essa atitude simples garante a certeza do voto e ajuda a diminuir o tempo de votação. É importante lembrar que nenhum tipo de aparelho eletrônico pode ser levado para a cabine, inclusive o celular. Isso porque nossa Constituição estabelece que o voto é direto, secreto e tem valor igual para todos. Da mesma forma, é mandamento constitucional levar cada brasileira e cada brasileiro até a urna. Nesse sentido, instituímos de maneira inédita o programa Seu Voto Importa, que buscará em casa pessoas com deficiência ou mobilidade reduzida e as que vivem em comunidades remotas, incluídos os povos indígenas, os quilombolas e as comunidades tradicionais que já se cadastraram. Também investimos na qualidade das informações dirigidas à cidadã e ao cidadão. Formulamos um manual para o eleitor e o traduzimos para várias línguas indígenas. Isso porque tenho a convicção de que você, eleitora ou eleitor, deve estar no centro da atenção da Justiça Eleitoral. Trabalhamos todos os dias para cumprir essa missão. O voto é direito fundamental e o principal instrumento de participação na vida pública. Por meio dele, cada cidadã e cada cidadão dá a sua contribuição para definir os rumos do país. Lembre-se, a decisão pertence exclusivamente a quem vota. A urna eletrônica, que há 30 anos integra a experiência democrática brasileira, garantirá mais uma vez esse direito. Nosso sistema de votação, que se atualiza a cada pleito, reúne mecanismos de segurança, transparência e auditabilidade únicos no mundo. Nestas eleições, convidaríamos os últimos dois eleitores aptos a votar em cada sessão eleitoral do país para acompanhar o encerramento do processo de votação. A ele será entregue um boletim de urna com todos os votos registrados na sessão. O documento traz um QR Code que permite a comprovação do resultado por meio do aplicativo BU na mão. Faço agora um chamamento às candidatas, aos candidatos e seus apoiadores. Amanhã é o dia da liberdade do voto. Ameaças, assédio ou tentativa de interferência na vontade do eleitor, em qualquer de suas formas, serão prontamente reprimidas. Peço ainda o compromisso de todas as brasileiras e de todos os brasileiros com a qualidade das informações que circulam neste momento. Em caso de dúvida, recorram aos canais oficiais da Justiça Eleitoral. Checar antes de compartilhar é uma atitude simples e eficaz e que está ao alcance de todos. Registro agora meu agradecimento ao empenho das magistradas e dos magistrados, das promotoras e dos promotores, das servidoras e dos servidores da Justiça Eleitoral durante todo esse período, e especialmente das mesárias e dos mesários que voluntariamente dedicarão seu domingo à democracia. A você, eleitora e eleitor, reitero o convite para comparecer amanhã à sua sessão de votação com o seu documento de identificação com foto e a cola eleitoral de papel preenchida. A Justiça Eleitoral estará pronta para receber você. Vote! Exerça seu direito. Muito obrigado e excelentes eleições a todos.
5: Neste momento, a EBC, Empresa Brasil de Comunicação, encerra Rede Obrigatória de Rádio.

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